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Billy Idol, Eyes Without a Face.

0: É o Love Night na sua noite. A gente faz uma pausa agora, mas em instantes tem mais música linda esperando por você. 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
1: Night. 21 horas e 11 minutos.
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3: 21 horas e 19 minutos.
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6: De volta com Love Night. Músicas que marcaram histórias e continuam tocando corações. Sting, Fields of Gold.

na sua noite, tocando em seu coração. Barbara Zinger, Back for Good.

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The Beatles, Something

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Bee Gees. How deep is your love?

0: gostando? Então bom demais! Vamos dar uma paradinha e em instantes o Love Night continua com mais músicas que marcaram histórias de amor. 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
1: Night! 21 horas e 42 minutos.
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6: 21h51.
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Love Night está de volta, deixando a sua noite ainda mais especial com canções inesquecíveis. John Mayer, Slow Dancing in a Burning Room.

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0: El Green, Let's Stay Together.

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Simply Red, If You Don't Know Me By Now.

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1: Phil Collins, Against All Odds.

0: É o Love Night com você. Vamos a um breve intervalo. Daqui a pouco a gente retorna para continuar embalando a sua noite. 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
1: Night. 22 horas e 14 minutos.
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0: O Love Night está de volta. Aumente o volume e deixe a música cuidar da sua noite.
1: George Harrison e Eric Clapton ao vivo. Something.

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1: Savage Garden, Truly, Madly, Deeply.

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1: Boa noite.
0: The Cranberries Linger.

0: Aqui só os melhores flashbacks de todos os tempos. A gente faz agora um pequeno intervalo, mas daqui a pouco o Love Night retorna com mais romantismo no ar. 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
1: Night. 22 horas e 48 minutos.
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1: 22 horas e 48 minutos.
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0: Estamos de volta com Love Night. Mais uma sequência de canções para tocar fundo no seu coração.
2: Bryan Adams, Heaven.

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1: Sade, No Ordinary Love.

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1: Berlim, Take My Breath Away.

0: Esse é o Love Night na sua noite. Daqui a pouco tem mais sucessos para você, mais canções que aquecem o coração. Aguarde aí, que é rapidinho.
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3: 23 horas e 19 minutos.
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0: O Love Night retorna, trazendo aquela música que combina perfeitamente com a sua noite. Aha, Stay on These Roads.

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0: Captain Antonio, do that to me one more time.

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Elvis Presley, Can Help Fall in Love.

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1: Celine Dion, Because You Love Me.

0: é o Love Night em forma de canção, fazendo a sua noite muito mais gostosa. A gente faz uma pausa rapidinho agora, mas já já estaremos de volta com mais emoção em forma de música. 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
1: Night. 23 horas e 50 minutos.
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Josh Turner, Loving You on My Mind.

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Richard Marx, Now and Forever.

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1: Harry Styles, Sign of the Times.

0: Chegamos ao fim de mais um Love Night, com a certeza de que o amor sempre encontra um jeito de tocar a gente. Amanhã estaremos de volta para continuar essa linda sintonia. Boa noite. A trilha sonora da sua noite vai ficando por aqui, mas amanhã o Love Night retorna com mais emoções, mais lembranças e mais canções inesquecíveis. Até amanhã, com todo o meu carinho.
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0: meia-noite e 18 minutos.
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0: Meia-noite e 53 minutos.
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0: 2:24.
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Agora, a partir de agora, é o Só Modão com você. Tudo bem, meu compadre, minha comadre? Como é que vocês vão? Tão bacana? Vocês que estão no trabalho ouvindo nós, nosso abraço, muito obrigado, viu? Toda cidade e região ligados no Só Modão. A edição de áudio do programa é do Silvio Linhares, a supervisão e produção é da Lena Ramos e a área de tecnologia a cargo do Marcos Rogério do Amaral. É a nossa equipe pronta para levar ao ar o melhor programa sertanejo da cidade e toda a região.

Dominguinha, a gente começa aplaudindo a nossa equipe e os nossos ouvintes. Bom demais, a gente começa o programa com Daniel e César e Paulinho. Falou e disse, depois o Dulce Irema com seu grande sucesso, Mais Uma Lição.

0: É a verdadeira moda raiz no Só Modão. Leo e Léo, Mãe de Carvão. Ouvimos também Cleuton e Karen com Viola de Jacarandá. Bem, nós vamos fazer um intervalozinho rapidinho, viu? Você pode correr ali, pegar um cafezinho e volta já pro pé do rádio que a gente volta já já.
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2: 5:18.
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2: 5:27.
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6: Este é o Só Modão, abraçando aos nossos amigos aposentados que estão ouvindo o nosso programa, né? Nosso muito obrigado a vocês. Também a todos os amigos que estão na zona rural ouvindo nós. Obrigado pela audiência. Vamos seguindo ouvindo Miltinho Rodrigues, Meu Martírio. Depois, Nenete Dorinho, A Gangorra. Toca aí, Zunguinha.

0: Tião, Carreiro e Pardinho no Só Modão, Estrela de Ouro. Antes nós ouvimos Pio Viola e Leandrinho com A Moça e o Boiadeiro. Vamos tomar um cafezinho, Zunguinha?
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0: Não espanta a mutuca não, a gente volta já. Já, já.
3: 5 horas e 44 minutos.
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3: 5 horas e 52 minutos.
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0: Azevedo. Oh, que beleza, nós aqui no Só Modão, né? Abraçando os amigos da construção civil, né, Zunguinha? Isso, o pessoal que tá sempre ouvindo nós. É, os pedreiros, os pintores, os ajudantes, né? O pessoal que tá sempre ali trabalhando no dia a dia, de radinho ligado, ouvindo o Só Modão. Porque eles gostam da música sertaneja, né?
11: Mas também, Gilmar, como é que não gosta de uma moda boa dessa?
0: Verdade, verdade. A seleção musical nossa é de tirar o chapéu, né? Só moda boa. Ô, Zunguinha, tem mensagem pra nós hoje? Chegou alguma coisa aí?
11: Chegou, moço. Eu tava separando aqui, ó, escolhi essa aqui.
0: E o que que diz?
11: O rapaz diz aqui que ele já pegou a namorada dele por 3 vezes com outra pessoa.
0: Vixe Maria, Zunguinha, é mesmo?
11: É, diz que é muito apaixonado, que é arriado os 4 pneus por ela, não sabe o que fazer, tá numa dúvida lascada, mas nós vamos falar com ele daqui a pouquinho.
0: É, mas não é fácil isso não, né?
11: Muito fácil não é, né? Mas tem quem se assujeita a uns par de chifres, né?
0: Vixe Maria, Zumbi, o pior é que tem, viu? Vamos seguindo tocando modão.
11: É, daqui a pouquinho a gente toca nesse assunto de novo.
0: Então, beleza. Cantando pra nós agora, trio Parada Dura com o Rio Negro Solimões e o Gilberto e Gilmar. Eita, que é muita gente numa moda só. Chico Rei Paraná chega em seguida na mesma toada com Feitiço Espanhol. Só...

0: Moda boa do Christian Ralph no Só Modão, Quebradas da Noite. Ouvimos também o Chitãozinho Chororó com Amante Amada.
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0: Aqui é só moda das boas. A gente volta já já. Pera aí.
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2: 6:09.
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4: 6 horas e 17 minutos.
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8: Este é o Só Modão com você, a boa moda sertaneja. Nosso abraço para você que está na internet ouvindo a gente. Obrigado pela audiência, viu? Tudo de bom. Ô Zunguinha, tem piada do Joãozinho aí?
9: Tem sim.
8: Então conta mais uma pra nós.
9: É bem curtinha essa.
8: Tá bom, conta.
9: Joãozinho chega atrasado na escola, né? Quando ele entra na sala de aula, a professora diz: de novo atrasado, Joãozinho? Ele diz: ué, professora, não é a senhora que diz que nunca é tarde pra aprender?
8: Esse Joãozinho, sei não, viu?
9: Tem mais um aqui, quer?
8: Pode contar.
9: No outro dia, Joãozinho chega de novo atrasado à escola. A professora diz: o que é que houve dessa vez, Joãozinho? Professora, fui atacado por um pitbull no caminho da escola. Ela, nossa, tá tudo bem? Ele mordeu você? Ah, mordeu, não mordeu não, viu? Mas comeu toda a lição de casa. Esse Joãozinho é malandro, viu? Oxi, é, rapaz. Joãozinho não é brincadeira, não.
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8: Então vamos embora continuar tocando modão. Anania Fecha Barguia, que nós vamos ouvir agora. Milionário José Rico, Canarinho do Peito Amarelo. Depois o Mato Grosso e Matias.

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0: Obrigada, gente. Obrigada,
1: moda
0: obrigada
1: bonita de Maiara e Maraísa, Medo Bobo. Antes, a Marília Mendonça cantou pra nós essas nossas brigas.
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1: É só moda bonita pra vocês. A gente vai acolá e volta
2: nossa
1: já.
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3: 6:35.
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5: 6:42.
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8: Este é o Só Modão, abraçando os amigos que estão no trabalho, ouvindo a gente. Tem gente que já está trabalhando, tem gente que está saindo para o trabalho e gente voltando do trabalho. Né? É sempre assim, depende muito do horário de cada um, né? Tem gente que trabalha de dia, tem gente que trabalha na noite, tem gente que só trabalha um turno. Enfim, não importa onde você esteja, o que você esteja fazendo, nós queremos é mandar um grande abraço para você e desejar um excelente dia. Zunguinha, vamos atender o ouvinte?
9: Diga aí, o que é que tá pegando?
10: É, conte aí para nós.
8: Bem, Zunguinha, escreve aqui pra gente um ouvinte que prefere ser chamado de louco de paixão.
10: Eita, meu Deus do céu, lá vem coisa.
8: Ele começa dizendo assim: olá Gilmar, olá Zunguinha, é com muito prazer que escrevo para vocês. A minha história de amor não é fácil não. Estou passando por um momento muito conturbado e não sei mais o que fazer. Tenho uma namorada que gosto muito dela, sou apaixonado, terrivelmente apaixonado por ela. Ela é muito carinhosa, ela é uma pessoa muito bacana e já estamos namorando há 6 meses. Eu tenho apenas 22 anos e ela 19, o que não prejudica o nosso romance, o nosso namoro. O que está pegando mesmo pra mim,
10: diga, louco de paixão,
8: é que eu já flagrei ela por 3 vezes com outras pessoas.
10: Moço do céu, aí complicou tudo aí.
8: Um deles, inclusive, é um amigo meu. Eu tenho perguntado pra ela o porquê desses encontros e ela diz que não há nada demais, que são apenas amigos dela. Mas eu sei que não, porque ela ganha muitos presentes, ela recebe muitas flores e sempre me dizendo que são os amigos que ela tem que gostam muito dela. Por isso apresentei-o. E eu ando muito desconfiado disso, meu amigo Zunguinha.
10: É, não é pra menos, né?
8: Daí resolvi enviar essa mensagem para o Só Modão, para que vocês possam me orientar, me ajudar, dizer o que devo fazer.
10: Olha, meu amigo, eu vou dizer uma coisa pra você, viu? É, tá difícil essa parada aí, porque essa mulher aí tá... Olha, eu vou dizer...
8: Tá o quê, Zunguinha?
10: Ela tá botando chifre nesse caboclo.
8: Você acha, Zunguinha?
10: Eu acho não, eu tenho certeza. Olha, louco de paixão, eu vou te falar uma coisa, sabe? Você tem duas coisas pra fazer. A primeira, larga dessa mulher porque ela não tá só com você. Ela tá com mais outros. E tem mulher nesse mundo que não nasceu pra um homem só. Pode ser que você deu azar e caiu numa esparrela dessa aí. Porque essa mulher que tá encontrando com outros. Você disse que vai ser os amigos, que tá cheia de presente. Você chega lá e ela recebendo flores. E tá lá que tá com bico de pato. Aí não dá, meu amigo. Então você tem duas coisas pra fazer. Uma, larga dela. A outra, aceita que dói menos.
8: É mesmo, mano?
10: É, moço, porque se ele é tão apaixonado assim e tá lá teimando com ela, é, então, ele ou larga ou aceita, porque aí o chifre fica mais leve, né? Fica mais tranquilo de carregar.
8: É, tem mulheres que não é fácil não, né, Zuninha?
10: Tem, moço, tem mulher que nunca nasceu pra um homem só, não. Tem mulher que não tem jeito. A bicha é sem vergonha mesmo. Ela quer um, dois, três, quatro, cinco, seis. Não cansa de homem, não. Não aceita um homem sozinho. E ainda pega namoro e vai enganando o rapaz. Ah, moço, larga dessa contenda. Isso é contenda demais pra você. Carregado no fardo sozinho, rapaz. Ah, se fosse comigo, já tinha derrubado na ribanceira. Olha, meu Deus.
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8: E a gente segue tocando modão. Já inicia Ainda Existe Amor. Depois o Gustavo.

0: Fechando só modão com moda bonita, Leonardo liga lá em casa. Antes você ouviu o Guilherme Gustavo, só com você.
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0: Bem, gente amiga, o programa vai terminando por aqui. Olha, nós queremos desejar a vocês um excelente dia, uma ótima sexta-feira e a gente volta amanhã, sábado, para tocar mais modão, né, Zuguinha?
2: Exatamente, amanhã é sábado, é fim de semana, né? E nós vamos estar aqui tocando modão.
0: Então vambora, aciona aí a partida da fumaça. Tchau, minha gente, obrigado, fiquem com Deus e até amanhã.
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2: Bendirei ao Senhor.
1: Bom dia, meus irmãos e irmãs. Hoje, último dia do mês de julho, dia 31. Obrigado, Senhor, pelo mês que passou. Dai-nos, Senhor, a graça de um mês abençoado, Senhor Deus. Rezamos pedindo saúde e também incluímos a nossa oração pelos sacerdotes. Pense no padre da sua paróquia, da sua comunidade. Vamos juntos rezar. Pai, Filho, Espírito Santo. Amém. Senhor Deus da vida, no início deste dia, queremos pedir saúde. Dai-me, Senhor, a saúde necessária para ganhar o pão de cada dia. Livrai-me de todo mal, do perigo, da peste, da epidemia da gripe, Senhor. Livrai-me de todo mal. Rezo também, Senhor, e clamo a vossa misericórdia sobre todos os enfermos. Senhor, sustentai-os na fé, mantenha-os na esperança. Revela sabedoria aos médicos e dai paciência a todos os que cuidam dos doentes. De modo particular, Senhor, no início deste dia, intercedo em favor daqueles que estão acamados, hospitalizados e até desenganados dos médicos, mas de modo particular, por este enfermo, cujo nome apresento agora. Senhor médico dos médicos, curai as feridas, libertai os doentes da enfermidade, dai-lhes, Senhor, saúde no corpo e na alma, dai-lhes, Senhor, paciência na provação, dai-lhes, Senhor, coragem de lutar, curai, Redentor nosso, todos os enfermos, amém. Um bom dia a todos.
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0: Modelo de Fé. 7 horas e 27 minutos. 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
2: 7:37.
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cidade! Muito bom dia pra você, meu amigo. Muito bom dia pra você, minha amiga. Você que tá trabalhando, você que tá estudando, você que tá chegando do trabalho, você que tá no seu carro nos dando aquela carona. Você é minha amiga, dona de casa, ligadinha com a gente. Muito obrigado pelo carinho da sua sintonia. Tá começando o nosso Modelando Sua Manhã aqui na Modelo FM, a rádio que toca você. Porque hoje é sexta-feira, sextou, hein? Agora sim sextou. Dia 31 de julho, sexta-feira, 31ª semana do ano. Já se passaram 212 dias do ano de 2026, faltando 155 dias para o início do ano de 2027. Estamos na lua cheia. Que maravilha, né? E você tá fazendo aniversário novo hoje? Parabéns pra você, hein? Hoje tá fazendo aniversário o Jonathan Costa. Também tá fazendo aniversário hoje a Márcia Cristina Silva. Também quem tá fazendo aniversário hoje é a Luana Marcílio. Também tá fazendo aniversário hoje você que tá ligado com a gente. É, tá ligado fazendo aniversário hoje? Parabéns pra você, tá bom? A todos os aniversariantes, muita paz, saúde, muitos anos de vida. Que Papai do Céu possa derramar chuva de bênçãos sobre a vida de cada um de vocês. Que essa data possa se repetir por muitos e muitos e muitos e muitos anos, hein? 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
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São 8 horas e 19 minutos. E Conceição de Macabu, vamos para a nossa mensagem do dia de hoje.

0: 8:19, bom dia para você. Eu te convido, meu amigo, minha amiga, a fechar os olhos por um instante e imaginar uma cena. Ainda é madrugada, as ruas estão silenciosas, as luzes das casas permanecem apagadas, o mundo parece dormir, e por alguns minutos tudo parece escuro. Mas, mesmo quando ninguém consegue enxergar, o sol já está chegando. Ele nunca deixou de existir, apenas estava do outro lado, preparando um novo amanhecer. A nossa vida também é assim. Existe momento que os olhos param, que olhamos para os problemas e pensamos que a luz foi embora. Parece que os sonhos ficaram distantes, que as portas se fecharam e que esperar perdeu as forças. Mas os nossos olhos não conseguem ver. Deus continua fazendo. Mas o que nossos olhos não conseguem ver é que Deus continua fazendo. Enquanto você espera, Ele prepara. Enquanto você chora, Ele consola. Enquanto você acredita, tudo parou. Enquanto você acredita que tudo parou, Ele movimenta aquilo que, no tempo certo, vai transformar a sua história. Conta-se que um menino observava uma pequena lagarta caminhando lentamente sobre galhos. Ele perguntou ao seu avô: será que ela sabe que um dia vai voar? O avô sorriu e respondeu: talvez ela não saiba, mas Deus sabe. Dias depois, aquela lagarta desapareceu dentro de um casulo. Para quem olhava de fora, parecia o fim. Parecia silêncio. Parecia prisão. Mas na verdade, era transformação. E quando chegou o tempo certo, aquele casulo se abriu e dali saiu uma linda borboleta, pronta para alcançar os céus. Talvez você esteja vivendo em seu casulo. Talvez você ache que nada está acontecendo. Mas não confunda silêncio com abandono. Não confunda esperança com demora. Há momentos em que Deus nos prepara por dentro antes de nos levar a lugares maiores. Por isso, não desista. Continue acreditando. Continue fazendo bem. Continue plantando amor, esperança e fé. Porque quem confia no tempo de Deus descobre que nenhuma lágrima é desperdiçada e que nenhum esforço é em vão. Nesta manhã, respire fundo, agradeça pela vida, agradeça pela oportunidade de recomeçar e siga em frente com a certeza de que assim como o sol sempre vence a madrugada, a esperança sempre vence o desânimo. Que Deus ilumine cada passo do seu caminho, fortaleça o seu coração, proteja a sua família. E faça desta sexta-feira um dia de paz, milagre, boas notícias. Porque o melhor de Deus muitas vezes começa exatamente quando pensamos que tudo terminou. Tenha um dia abençoado. E seja bem-vindo a mais uma edição do nosso programa Modelando Sua Manhã, aqui na sua Rádio Modelo FM. Levando esperança, alegria, companhia para o seu coração. Tenhamos todos um bom dia!
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0: Vamos modelando junto a nossa manhã até o meio-dia aqui na Modelo FM. E eu começo hoje com Peninha, Sonhos.

0: Olá, meus amores, muito bom dia. Já tô por aqui chegando com as previsões astrais pra você. Hoje é 31 de julho de 2026. Sextou, hein? Estamos vivendo a 31ª semana do ano já e na lua cheia.
1: Parabéns pra você.
0: Estão apagando velinhas hoje o cantor João Gomes e a atriz e modelo Rayane Moraes. Nossos parabéns a todos os aniversariantes de hoje. Mil felicidades.
1: Muitas felicidades, parabéns pra você.
0: Os nascidos em 31 de julho são signos de leão, com a personalidade de Sagitário. São otimistas e confiantes, independentes, francos e honestos. O calor humano e a amizade, conferidos pelo seu dia de aniversário, são ampliados pela sua personalidade carismática e viva. Independente e ambicioso, dotado de habilidade de planejar em larga escala, você possui um intelecto aguçado e tem disposição para trabalhar duro a fim de atingir os seus objetivos. Esses são os nascidos do dia de hoje. Muito bom ter você aqui acompanhando as previsões astrais. Vem comigo, você que nasceu em Áries, de 21 de março a 20 de abril. Áries, bom dia para somar forças. Assim será mais fácil conquistar o que deseja. O foco de suas atenções vai estar concentrado no trabalho. Atividades que exigem competitividade são as mais favorecidas no dia de hoje. E no campo afetivo você pode obter uma grande vitória. Siga em frente, Áries. Número de sorte 25 e a cor é amarelo. Olá, Touro, de 21 de abril a 20 de maio. Touro, através da sua intuição e independência, poderá desempatar uma questão importante. Mas não se esqueça de agir através dos bastidores. Há boas chances de você fechar um negócio com um imóvel. Na área do sentimentalismo, há indícios de que uma relação de amizade possa acabar em namoro. Número de sorte é 52 e a cor é lilás, Touro.
1: Gêmeos.
0: Vem comigo, Gêmeos, de 21 de maio a 20 de junho. Gêmeos, bom astral para tratar de documentos relacionados ao trabalho. A sua descrição pode fazer toda a diferença. Você terá habilidade para captar o desejo dos outros, mas não é um bom dia hoje para você trabalhar em equipe. No campo afetivo, tomar a iniciativa pode dar resultado. Número de sorte 5 e a cor é cinza hoje, viu, Gêmeos? Daqui a pouquinho o Câncer, Leão e Virgem não saiam daí não, hein? Porque o jogo é rápido e eu volto já.
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1: 31 de julho, 1992, a nação da Geórgia se junta às Nações Unidas. No mesmo ano, voo Thai Airways International 311 bate em uma montanha ao norte de Katmandu, no Nepal, matando todas as 113 pessoas a bordo.
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3: 8 horas e 34 minutos em Conceição de Macabu, é hora de Modelo Notícias na nossa programação. Receita Federal paga hoje o terceiro lote da restituição do Imposto de Renda 2026. Valor vem corrigido pela taxa Selic. Quem fala com a gente é a Milena Abreu.
4: Receita Federal deposita nesta sexta-feira, dia 31 de julho, os valores da restituição do Imposto de Renda para os contemplados do terceiro lote de devoluções de 2026. O crédito bancário será feito para 2.743.200 pessoas, num valor total de R$4.610.000. Segundo a Receita, os contribuintes contemplados neste terceiro lote receberão a restituição com correção na casa dos 2% em relação ao valor indicado no momento da entrega da declaração, correção que é feita com base na taxa Selic. Da Rádio 2, Milena Abreu.
3: Obrigado, Milena. Novas informações em uma hora ou a qualquer momento dentro da programação.
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0: Celebridades, quem deixou saudade? Em 31 de julho de 2008, morre Atos Bulcão, pintor, escultor, desenhista e artista brasileiro. Pelo conjunto da obra, recebeu vários prêmios e condecorações, como a Ordem do Mérito Cultural, recebida em 1995, do Ministério da Cultura.
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0: Tô de volta, desejando você um grande dia. Olá, Câncer, de 21 de junho a 21 de julho. Câncer, você pode ter êxito em atividades que exigem liderança, autoridade e espírito. No campo do sentimentalismo, o céu não poderá estar mais generoso com você. Há grande chance de envolvimento com alguém que tenha grande afinidade mental com você. Aproveite para curtir. Número de sorte hoje, 51, e a cor é bege de Câncer. Vem comigo, Leão, de 22 de julho a 22 de agosto. Leão estará mais sociável com as pessoas que convivem com você. Problemas financeiros vão exigir mais atenção de sua parte. As associações em geral estão favorecidas. A convivência com as pessoas vale trazer benefícios. Mantenha sua discrição na área afetiva. 29 é seu número de sorte e a cor é creme hoje, Leão. Virgem. Alô, alô, Virgem, de 23 de agosto a 22 de setembro. Virgem, terá que cancelar alguns planos em decorrência da situação financeira. Através dos bastidores, há boas chances de você se destacar na área profissional. Siga a sua intuição para fazer a coisa certa na hora mais oportuna. No campo do sentimento, não tenha medo de se abrir não, viu, Virgem? Número de sorte 31 e a cor é vermelho. Fique ligada comigo, daqui a pouquinho eu trago o Libra, Escorpião e Sagitário. É já já.
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1: Você sabia? Entre os anos de 1748 e 1772, as batatas foram consideradas ilegais na França.
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1: Hora certinha pra você, 9:01.
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1: Se você já é praticamente um atleta, um treinamento intervalado de alta intensidade é a alternativa ideal se a rotina ficou apertada e você não abre mão de manter a sua saúde e qualidade de vida. Mesmo assim, é preciso ter em mente que antes de praticar qualquer atividade física, a orientação de um profissional de educação física deve ser seguida para que os riscos sejam minimizados.
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0: Vamos que vamos, chegando mais previsões para você. Olá, Libra. 23 de setembro, 22 de outubro. Libra, uma sensação de impotência poderá tomar conta de você. Deixe que a paz se instale em seu coração, descanse e faça um pouco de meditação. A companhia das pessoas que estima será de fundamental importância neste dia. Ótima fase para se aproximar de quem você ama. Número de sorte 10 e a cor é azul hoje, viu, Libra? Escorpião. Olá, Escorpião, de 23 de outubro a 21 de novembro. Escorpião, seu espírito estará mais para reflexão. Trabalho que exige concentração é o mais favorecido hoje. Evite se confrontar com um colega de trabalho. Será difícil conviver com pressões e exigências no período da tarde. Seus horizontes afetivos começam a se abrir agora. Número de sorte é 75 e agora é preto, Escorpião. Sagitário. Alô, Sagitário, de 22 de novembro a 21 de dezembro. Sagitário, pode faltar tempo para cumprir as obrigações hoje. Você está mais inclinada a quebrar regras do que a cumpri-las. Manter a disciplina neste momento vai lhe parecer muito difícil. Cuidados com aparências estão favorecidos. Seduzirá com facilidade a quem deseja. Número de sorte 98 e a cor é marrom, Sagitário. Já tem Capricórnio, Aquário e Peixes, eu volto rapidinho.
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0: do Dia do Pediatra reforça a importância de prevenir doenças respiratórias na primeira infância. Quem fala com a gente é a Fabíola Altran, direto da agência Rádio 2 de Notícias.
1: No mês em que é comemorado o Dia do Pediatra, é importante reforçar o papel da prevenção das doenças respiratórias na primeira infância, principalmente no inverno, quando essas enfermidades são mais frequentes. Uma das mais comuns é a bronquiolite, causada pelo vírus sincicial respiratório. O médico pediatra Juarez Cunha explica por que essa época do ano exige mais atenção à saúde respiratória dos bebês e crianças pequenas.
2: Tanto na nossa formação como nos anos de experiência profissional, a bronquiolite é sempre presente. Em especial, em determinada época do ano, que a gente chama de sazonalidade, que atualmente o Ministério coloca aí de fevereiro a agosto, a gente tem mudanças da época da sazonalidade nas diferentes regiões. Mas o sincicial, ele acontece durante todo o ano, e é claro que nessa época em especial, aí pegando assim, inverno, é o pico de incidência da doença, né? Com muitas crianças adoecendo, é claro que grande parte delas são quadros leves, né? Mas, por exemplo, no ano passado nós tivemos mais de 30 mil internações em crianças menores de 2 anos pelo sincicial e 285 óbitos, né? Isso então em 2025. E a importância desse vírus causando doença leve, moderada e grave, né?
1: O médico destaca os sinais de alerta da bronquiolite.
2: Ela vai desde um quadro muito leve, só com o nariz escorrendo, uma febre baixa, eventualmente um pouco de tosse, espirro. Então, essas características são muito parecidas para todos os quadros virais. Inclusive também os quadros de piora também são muito parecidos, né? Uma das características da bronquiolite, até de, porque a bronquiolite, o que é? É uma inflamação dentro do pulmão, quando ela pega, né, a parte da respiratória baixa, que a gente chama de infecção respiratória inferior, tu vai ter sintomas que podem ir agravando. Então, uma das características da bronquiolite, pela inflamação dos bronquíolos, que é bem lá no finalzinho do pulmão, né, é a dificuldade em botar o ar para fora. Então, tem uma característica que é o chiado.
1: Juarez Cunha ressalta o papel do médico pediatra na promoção da saúde e prevenção de doenças na infância.
2: O brasileiro, ele acredita muito no profissional da saúde. Então, e as famílias acreditam muito nos pediatras. Então, é fundamental que o pediatra tenha esse conhecimento e saiba explicar para os pais dos pacientes ou para os pacientes aquelas dúvidas que as pessoas têm, né? Porque é normal, principalmente assim, desde a pandemia da Covid, a gente tem uma hesitação, às vezes, das pessoas estarem convencidas que precisam se vacinar, né? Ou vacinar seus filhos, né? Esse aspecto da confiança, que a confiança no produto, ele passa não só pela vacina ou pelo anticorpo. Eu preciso sim ter um produto que é seguro, que é eficaz, mas eu preciso ter também recado dos profissionais de saúde, aqui especificamente dos pediatras, reforçando, né, essa segurança, essa eficácia e a necessidade de ser colocado em prática estratégias que podem salvar muitas vidas.
1: O SUS oferece meios de prevenção ao VSR, o vírus sincicial respiratório, que pode começar desde o momento da gestação. Fale com seu médico ou vá até o posto de saúde mais próximo para buscar informação. Na Rádio 2, Fabíola Altran.
0: Obrigado, Fabíola. 9:35 em Conceição de Macabu. Novas informações em uma hora ou a qualquer momento dentro da programação da Modelo.
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5: Uma alimentação rica em frutas, verduras, legumes, grãos integrais e proteínas magras fortalece o sistema imunológico e ajuda o organismo a combater alterações celulares. Evitar alimentos ultraprocessados, ricos em gordura, açúcar e conservantes também reduz riscos importantes.
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0: Vamos seguindo, mais previsões chegando para a sua sexta-feira. Olá, Capricórnio, de 22 de dezembro a 20 de janeiro. Capricórnio, você vai farejar boas oportunidades de negócio que vão melhorar a situação em que está. O astral é promissor na área profissional e financeira. Evite misturar amizade com negócios. A cumplicidade vai estimular a relação a dois. Sucesso com peixes. Número de sorte 99, a cor é rosa, viu, Capricórnio? Aquário. Olá, Aquário, de 21 de janeiro a 19 de fevereiro. Aquário, o trabalho vai estar estimulado, principalmente se você conta com a ajuda de pessoas dinâmicas. Talvez seja a hora de selecionar melhor suas amizades, pense nisso. Tranquilidade na profissão. A vida afetiva pode passar por uma turbulência, mas será passageira. Número de sorte 53 e a cor é violeta, Aquário. Peixes. Olá, peixes, de 20 de fevereiro a 20 de março. Peixes, não perca a chance de organizar a sua vida financeira. Tudo indica que vai conseguir de volta a estabilidade que precisa. Bom dia para fazer um investimento seguro. Na área afetiva, faça tudo com a suavidade que lhe é peculiar. Número de sorte 79, a cor é verde. Bem, eu vou ficando por aqui e você também, porque aqui você está sempre em boa companhia. Obrigada pela sua audiência. Tenho todos um excelente dia.
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1: Ideal para o look de trabalho, o vestido transpassado midi é confortável e super elegante. Os modelos com manga 3 quartos são ainda mais tradicionais, caso esse seja o seu estilo. Para dias mais frescos, compõe a produção com blazer.
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2: Hora certinha, 10 horas e 5 minutos.
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1: Procure manter uma alimentação saudável e equilibrada. Dê preferência para o consumo de alimentos como frutas, verduras, hortaliças e vegetais frescos. Além de contribuir para uma melhora direta na sua qualidade de vida, esses alimentos ajudam no combate à obesidade e às doenças cardiovasculares.
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0: Olha, sextou com eu chegando com as emoções da sua novela preferida, A Nobreza do Amor. Hoje a família comemora o noivado de Tony e Lúcia, mas a chegada inesperada de Omar muda o clima da festa. Ele fica incomodado ao descobrir que Alica está comprometida com Tonho. Enquanto isso, Virgínia cobra explicações de Mirinho e Ana Maria enfrenta o rapaz por causa da situação com Manuel. É o que a gente vai acompanhar em A Nobreza do Amor. Já já tem a novela das sete.
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1: A solução para a gaveta que sempre emperra e é difícil de abrir e fechar é passar um pouco de cera ou parafina nas bordas. Assim ela irá deslizar com mais facilidade.
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3: 10 horas e 30 minutos em Conceição de Macabu. É hora de Modelo Notícias na nossa programação. Mais de 40 horas após o vendaval, aproximadamente 130 mil imóveis permanecem sem fornecimento de energia elétrica. Hoje, dia 31 de janeiro, no Rio de Janeiro, 6 municípios sofrem com as falhas. Rio de Janeiro, Nova Iguaçu, Duque de Caxias, Paraty, Angra dos Reis e Mangaratiba. Segundo a concessionária Light, responsável por abastecer a região metropolitana do Rio, 124 mil clientes seguem sem energia. A empresa informou que profissionais estão trabalhando para restabelecer o serviço. A concessionária comunicou ainda que a falha ocorreu por conta de queda de mais de 220 árvores. De acordo com a Enel, que fornece energia a Paraty, Angra dos Reis e Mangaratiba, cerca de 7,8 mil clientes continuam sem energia em razão de queda de árvores e postes. Campo Grande, Bangu, Jacarepaguá, Santa Cruz, Recreio são os bairros mais afetados da capital aí, Fluminense.

0: El Niño já provoca 3,5 bi em prejuízos e afeta mais de 200 cidades brasileiras, diz CNM. Quem fala com a gente é a Paloma Custódio.
1: O El Niño já provoca impactos significativos em mais de 200 municípios brasileiros. Segundo o levantamento da Confederação Nacional de Municípios, a CNM, os prejuízos somam R$3,5 bilhões, alta de mais de 50% em relação ao mesmo período do ano passado. Entre 1º e 24 de julho, foram decretadas 240 situações de emergência em 3 estados devido a temporais, inundações, enchentes, secas, estiagens e incêndios florestais. No período, mais de 537.200 pessoas foram afetadas. A seca e a estiagem responderam por mais de 86% das perdas registradas, com maior concentração no Nordeste. De acordo com a CNM, o El Niño intensificou esses fenômenos climáticos na região, atingindo 53 cidades nordestinas e mais de 30.800 pessoas. Enquanto o Nordeste enfrenta o agravamento da seca, o sul do país já sofre com o aumento das chuvas intensas provocadas pelo El Niño. O fenômeno favorece a ocorrência de deslizamentos, alagamentos e inundações. No Rio Grande do Sul, 69 municípios registraram prejuízos econômicos e impactos sociais, com perdas superiores a R$100 milhões. Em Santa Catarina, 53 cidades foram afetadas, acumulando perdas de R$23 milhões. Na região sudeste, 24 municípios decretaram situação de emergência em razão de incêndios florestais em áreas não protegidas, com reflexos significativos na qualidade do ar. No Espírito Santo, foram afetadas as cidades de Colatina, Fundão, Ibatiba, Ibiraçu, Laranja da Terra e Marataízes. No Rio de Janeiro, houve registro de prejuízos em Itatiaia, São José de Ubá, Valença e Vassouras. Já em Minas Gerais, 14 municípios decretaram situação de emergência, 12 por seca ou estiagem e 2 em decorrência de vendavais e chuvas intensas. Para orientar os gestores públicos, a entidade publicou uma nota técnica com recomendações para a preparação dos municípios diante dos possíveis impactos do El Niño. Entre as principais recomendações estão a atualização dos planos de contingência, mapeamento detalhado das áreas de risco, organização de abrigos provisórios e definição de rotas de evacuação e fortalecimento dos canais de comunicação com a população. O documento completo está disponível no site cnm.org.br. Reportagem Paloma Custódio.
0: Obrigado, Paloma. 10 horas e 35 minutos. Ainda falando sobre o clima, vamos ver como fica o tempo e a temperatura para a região sudeste do Brasil.
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3: A região sudeste entra em atenção nesta sexta-feira. O Instituto Nacional de Meteorologia emitiu alerta de vendaval para áreas de São Paulo, Rio de Janeiro, Minas Gerais e Espírito Santo, com possibilidade de rajadas intensas de vento. A orientação é evitar abrigo sob árvores durante as rajadas, não estacionar veículos próximos a estruturas metálicas e acompanhar os avisos da Defesa Civil. O tempo permanece com muitas nuvens na maior parte da região. Em São Paulo, a temperatura varia entre 13 e 25 graus. Belo Horizonte registra máxima de 28 graus. No Rio de Janeiro, os termômetros chegam aos 27 graus. Em Vitória, a máxima será de 26 graus. As informações são do Instituto Nacional de Meteorologia. Sofia Muniz, o tempo e a temperatura.
0: Obrigado, Sofia. 10 horas e 36 minutos. Novas informações em uma hora ou a qualquer momento dentro da programação. Modelando de uma manhã. É o meio-dia com você. 10 e 36, bom dia.
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0: Sextou, hein? Eu já tô por aqui de volta, trazendo emoções de coração acelerado. Hoje, a sexta-feira promete também fortes emoções. A Laura e Zuzu decidem seguir em frente com o casamento e celebra o amor. Enquanto isso, Rodney faz uma proposta internacional para a Grada e Eduarda. Mas o segredo acaba vazando. Nayane conta tudo para Thalita, que divulga informações e deixa Eduarda desesperada. E pra piorar, hein? Zilá recebe mais uma ameaça misteriosa. É, coração aceleradíssimo, muitas emoções. Já já tem a novela das nove.
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1: Algumas embalagens de vidro vêm com aqueles rótulos que não saem fácil. Para retirá-los, aplica um pouco de óleo de cozinha. Deixe por um tempo e depois é só esfregar com uma esponja.
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2: Hora certinha, 10h59.
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1: Cultive os laços familiares, cultive a amizade, seja adepto à boa relação com as pessoas e a sociedade, principalmente com os familiares. É muito triste ter uma vida cheia de intrigas, brigas, rancor, inveja e reclamações.
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1: O Google Tradutor desenvolve um widget para abrir o modo de tradução ao vivo na tela inicial do Android, sem a necessidade de abrir o aplicativo. A informação é do site Android Authority. O recurso pode ser útil para quem viaja ao exterior. Toda a conversa aconteceria pela tela inicial, já com o espaço para escolher o idioma de saída. A tradução instantânea permite escolher os dois idiomas usados na conversa e traduzir as falas em tempo real via texto ou áudio.

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0: 11 horas e 27 minutos em Conceição de Macabu, é hora de Modelo Notícias da nossa programação. Demora no pagamento de precatórios faz credores virarem alvo de golpistas. Quem fala com a gente é a Milena Abreu, direto da agência Rádio 2 de Notícias.
1: Você sabe o que são precatórios? Muita gente só ouve essa palavra quando move um processo contra o poder público, mas nem sempre entende o significado. Precatório é o nome dado à dívida que um governo, seja municipal, estadual ou federal, é obrigado a pagar depois de uma decisão definitiva da justiça. Na prática, quando uma pessoa vence uma ação judicial contra um órgão público e não cabe mais recurso, o pagamento passa a seguir uma fila organizada pelo judiciário. O problema é que, em muitos casos, essa espera pode durar anos. O estado de São Paulo, por exemplo, concentra o maior volume de precatórios do país e a demora no pagamento é uma das principais dificuldades enfrentadas pelos credores. E se o cenário já não era bom para quem tem precatórios a receber, piorou nos últimos meses depois de algumas mudanças impostas por uma emenda constitucional, como detalha o presidente da Comissão de Assuntos Relativos aos Precatórios Judiciais da OAB São Paulo, Vitor Boari.
2: No ano passado a gente teve a aprovação de uma nova emenda constitucional de número 103 de 2026. Ela alterou diversas regras no pagamento, dentre as quais a gente enumera como piores, a redução drástica no repasse de valores para pagamentos de precatórios, a não existência de um prazo para quitação dos precatórios, que isso pode levar aí à perpetuação da dívida. Além disso, o índice de correção dos precatórios também foi alterado. Hoje a gente tem uma remuneração do IPCA, que é o índice da inflação, mais 2% de juros ao ano. Antes dessa emenda, os credores tinham a correção dos seus precatórios pela Selic, o que mantinha o poder de moeda desses valores.
1: Outra mudança foi a ampliação do chamado período de graça.
2: O que é o período de graça? Você tem até o dia 1º de fevereiro de cada ano para incluir os seus precatórios na fila de pagamento. Até 1º de fevereiro de cada ano, isso aí gera um precatório para o ano seguinte, ou seja, você fez um precatório no dia 1º de fevereiro de 2026, ele vai receber um número de ordem para 2027 e o ente público tem o prazo para pagar até 31/12/2027. Além disso, a redução própria dos valores depositados pelos entes devedores, né? Nós temos alguns casos aqui, por exemplo, a Prefeitura de São Paulo passou a depositar metade do que depositava, o Estado de São Paulo passou a depositar 25% do valor que depositava, então isso está gerando uma demora sem precedentes no pagamento dos precatórios.
1: Além de todos os contratempos, da demora em receber os valores estipulados pela Justiça, Vitor Boari diz que muitos credores acabam se tornando alvo de criminosos.
2: Em razão dessa demora e não pagamento dos precatórios, bandidos acabam entrando em contato com os credores, na maioria deles aposentados e pensionistas, para oferecer uma vantagem no recebimento do precatório. Para isso, eles oferecem um valor pagamento imediato, desde que o credor deposite, entre aspas, a taxa judiciária. Então eles conseguem ser bem assertivos, porque eles têm todos os dados do credor, os valores dos precatórios, o número do processo, porque isso tudo é público, né, no site do tribunal, e acabam iludindo o credor a pagar uma quantia com a esperança de ver o seu crédito depositado. A partir do momento que depositou, né, não tem mais contato e a pessoa acabou perdendo o valor da própria conta e não recebendo esse precatório.
1: A orientação do presidente da Comissão de Assuntos Relativos aos Precatórios Judiciais da OAB São Paulo, Vitor Boari, é desconfiar de qualquer cobrança relacionada à liberação de pagamento de precatório e sempre confirmar as informações diretamente com o advogado responsável pelo processo. Da Rádio 2, Milena Abreu.
0: Obrigado, Milena!
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0: mais. E Marvel aqui na Modelo pode ficar com a razão e eu tô indo nessa, tá bom?
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0: Eu tô partindo, tá bom? Muito obrigado a você que esteve ligado com a gente. Muito obrigado pelo carinho da sua sintonia. Eu volto na próxima segunda-feira, com o Modelo do Seu Amanhã. Amanhã eu tô por aqui, a partir das 10 horas da manhã, com o Sabadão Modelo aqui na Modelo FM, a rádio que toca você. Continue ligado na nossa programação. Tá chegando por aí Marcos Formigante e o Show da Tarde pra você, aqui na melhor sintonia do seu rádio, tá bom? 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Olha, beijo no coração, eu vou deixando pra fechar essa sexta-feira, César Menotti e Fabiano, aqui na Modelo, Dois corações e uma história. 11h58, beijo no coração. Vou aproveitar, vou mandar essa aqui pro meu amigo, que tá ligadinho com a gente aqui no centro da cidade. O meu amigo.
2: De você aceito.
0: Rapaz, esqueci o nome dele. Brincadeira não, hein?
2: Menos solidão.
0: Meu amigo Irineu, que tá ligadinho com a gente. Obrigado pelo carinho da sintonia. Tchau, tchau. Essa aqui também é preferida, minha amiga Maria do Procura 2, lá na Vila São José. Tchau, tchau. Fiquem todos com Deus e até amanhã.

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10: Boa tarde, Macabu. Vamos começando mais um Show da Tarde. Aqui é Marcos Formigante na voz. E vamos que vamos nessa sexta-feira. Essa sexta tá com cara de inverno de fato, né? Essa sexta aí comprovou, né? Tava a semana toda aí fazendo uns sóis danado. Finalmente um tempinho nublado, não é mesmo? Mais fresquinho. Bom, podia estar mais fresco ainda, mas... não dá pra reclamar e pedir muito também, né? Vamos que vamos, começando com mais música por aqui. E ó, tá só começando, hein? Agora é Frank Aguiar, Bocas Erradas.

0: E vamos de Frank Aguiar Bocas Erradas para Diego e Victor Hugo agora com a música Dama do Baralho.
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2: Meio-dia e 18.

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1: Acabamos de escutar Charlie Brown, Lutar Pelo Que É Meu. Vamos agora com Ivan Lins, um ícone aí da MPB brasileira, e a sua canção Rei do Carnaval.
2: Meio-dia e 25 minutos.

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2: Vamos com mais uma dose desse artista que é Ivan Lins. Agora estamos com Abre Alas.

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1: Estamos agora com Momo e a música Dente de Ouro.

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2: Ouvindo Moreira da Silva, Vara Criminal, e antes foi Esta Noite Eu Tive Um Sonho.
3: 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Rapaz, o seu caso está um pouco encrencado. Quem é o seu advogado?

mais trabalhador. 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
2: Isto foi Originais do Samba, As Mariposas, e vamos com mais uma dose desse grupo icônico com a música Brasileiro. E lembrando que são
3: 13 horas e 44 minutos.

0: Estamos ouvindo Olodum, acabamos de escutar a canção Oasis e agora seguimos com Nossa Gente Avisa Lá. E lembrando que são
1: 13 horas e 50 minutos.

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1: Estamos agora com o Rapa, Auto Reverse, a música da vez. São 1h53 por aqui.

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1: Seguimos com mais uma dose do Rapa, agora com O Horizonte é Logo Ali.

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Isto foi Luiz Marenco para contrariar a quietude. Seguimos agora com Os Tincões, Enterro de Ialorixá. São 2 horas e 16 minutos.

Morreu senhora. Morreu Maria Bibiana do Espírito Santo. Senhora governou durante anos o mundo mágico e complexo do candomblé. Reúnem-se os obais e os ogãs para conduzir senhora à sua última morada. Tem início o ritual Nagô. Ouve-se a voz do pai de santo elevar-se em língua iorubá. O caixão solto no ombro dos obais segue. Três passos para frente, três passos para trás. Três passos para frente, três passos para trás. Três passos para frente, três passos para trás. Três passos para frente, três passos para trás. Três passos para frente, três passos para trás. Três passos para frente, três passos para trás.

0: Acabamos de ouvir Martinalha, filha aí do Martinho da Vila, com a música Bota o Meu Povo na Rua. Seguimos com mais uma dos Tincuães e a canção da vez é Romaria.
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Estamos ouvindo os Nonatos. Acabamos de escutar Amiga Confidente. Seguimos agora com Um Caso por Acaso.

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3: É, e ouvimos nessa saideira aí, dose dupla do Raul Seixas, A Verdade sobre a Nostalgia, e também estivemos com A Maçã. São 2 horas e 58 por aqui, o Show da Tarde vai chegando ao fim, mas logo na sequência temos aí Johnny Jorel, Estação Modelo, e fiquem tranquilos que Marcos Formigante volta semana que vem. Bom final de semana pra todos e fiquem aí com Sá Rodrigues e Guarabira com a canção Mestre Jonas.

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0: começar o Sessão Modelo.
1: Sim. Sextou, bate palma aí, turma. Tá começando a edição do Sessão, viu? Oba! Tá começando mais uma edição do Sessão Modelo. Agitou a sua tarde, edição desta sexta-feira. Reta final do mês de julho. Último dia do mês de julho. Amanhã, agosto, seja bem-vindo. Chegando com tudo, viu? Graças a Deus por isso. Mais uma semana, mais um final de semana. E a gente chega, graças a Deus, com muita saúde, muita paz e muita prosperidade. Tudo isso graças a quem? A Ele, né? Pai do Céu, Todo-Poderoso, que nos salva, que nos guarda, que nos protege. Por isso, em tudo, é graças. E agradecemos mais e mais pela vida, pela saúde que temos. Pelo ar que respiramos, por acordar todos os dias e poder agradecer ao Pai do Céu por isso também, né? Agradecer por tudo, Senhor. Obrigado em tudo, é graças. Pela vida, pela saúde, pelo ar que esperamos, pela família que temos, pelo trabalho que executamos, tudo. Seja como for, da forma que for, Deus é Deus sempre. Amém, tamo junto, sextou, bora!
0: Oi, boa tarde, papai.
1: Boa tarde, Dani, boa tarde a você, ouvinte, é logo, boa tarde pros ouvintes aí, Dani.
0: Boa tarde, ouvinte, do Estação Modelo.
1: Isso, boa tarde a você em casa, no carro, no trabalho, música, alegria, informação, prestação de serviço e muito mais. Nas ondas da Modelo FM 87.9, a rádio que toca você, ZYL955, Rádio Modelo FM, 18 anos ao seu lado. É, Conceição de Macabu, Rio de Janeiro. Brasil, vai, Brasil. Foi nada, né? Bora com tudo porque estamos juntos. 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Aquele abraço pra você em casa, no carro, no trabalho. Ligado aqui no Bom Radinho de Pilha. Tradição é tradição. No som do seu automóvel, obrigado pela cana que nos dá ao seu lado. No Rádio Net também, Brasil, Rio de Janeiro, com a de Macabu é a cidade. Ouvindo conglomerado de rádios pelo mundo inteiro. Beleza, na Alexa também. Reproduzir Modelo FM. Bora, vamos ouvir com tudo. Ah, tá no aplicativo. Aí, bombou demais. Na palma da mão no Brasil, no mundo. Bora com tudo porque é aquilo, né? Se a gente tem Deus, graça e detalhe, tamo juntos. E tá fazendo aniversário hoje? É mesmo, sério? 31 de julho? Ah, que legal, viu? Na lua cheia e tudo, 31ª semana do ano, que legal, viu? Isso, uma vez que já se passaram aí 211 dias, restando ainda 155 dias para findarmos o ano de 2026. Ah, no www.radiomodelo.com.br, nosso site cheio de conteúdos, Modelo FM / Facebook, arroba Modelo FM 37.9, nosso Insta, no WhatsApp 992413003, 992413003. Mensagem desse áudio, fica à vontade aí, ó. Xingando, não pode xingar a mãe do guarda e tá tudo certo. Bora com tudo porque a vibe que invade o agito nessa tarde pra você que de repente tá até fazendo aniversário hoje. Parabéns, muita saúde e muita paz, viu, nesse último dia do mês de julho. Ah, Francine Dangues, fazendo aniversário hoje. Parabéns, felicidade a Ana Maria Rocha. Feliz aniversário, parabéns. Se você não tá aqui na minha lista, sinta-se abraçado pelo dia de hoje. Parabéns, felicidades. Que essa data se repita por muitos e muitos e muitos e muitos anos. Felicidades mil pra você, vou comer seu bolo. Tudo de bom. A vibe que invade o agito. Vai pra trás, no sextou. Ha! Começou!
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1: Aí, ó, que beleza no sextou com samba, vibe e tudo mais, viu? Olha o começo.
3: É isso aí.
1: Bora, vai, sextou.

0: Beleza, o som da Sabrina Carpenter Manchild. Ah, também sextou com Samba Vibe, que legal, viu? Abrindo aqui a edição da estação de hoje. A vibe que invade hoje, traz sua tarde até logo mais, até às 18, viu? 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Alô aqui pro Douglas. É, Douglas Leal. Isso, rapaz. Lá na Nosório, ouvinte assíduo do programa, de todos os programas. Já começa cedo com o Gilmar Azevedo. Sabe todas as frases que o Gilmar fala, inclusive. É, rapaz. É, se espicha lagartixa, pula na água jacaré, sabe tudo. Alô, Douglas, aquele abraço, rapaz. Sou da turma do Osório aí, ó. Aquele abraço, rapaz. Valeu demais, viu? Bom demais ter a sua companhia. Rapaziada, 2 horas, aquele abraço. Sempre na sua insuficiência. Alô, Chiquinho Cowboy, aquele abraço. Toda a turma. Lourinho, aquele abraço, rapaz. Leandro Tapera. Toda a trupe. Alô, Juninho da Vibe. Isso, seu bar temático na Osório. Alô, Cleverson Vulgo, o Gatinho. Isso, já já tem muito mais aqui na programação. Alô, Dona Graça Garapa, aquele abraço. A Dona Caçula no centro, baseada na oficina do Arilson lá na Garapa também, aquele abraço, turma. O Marcelão do Cavalo na usina, o Aloysio Júnior, a mamãe Vera também por lá. O Irineu no centro, a Eliane, a Anne, o Brusque no centro. O Aloysio Barbosa também no centro, a Sandro, Vinícius, Jarim, Pedro, o Baraque no centro também. Ah, o Cleitinho da Baque Rosa, Vila Nova, Paulinho Conceição também por lá. A Malene, o filhão David Noel Dourado. O Luiz Gomes, a esposa Marlene, o Arudinho, o Alucené Azevedo, o Luiz Carlos Peçanha, o Bida Preto, o Lucas Lanches, o professor Nasa, o Marquinhos Magrão, o Zezinho Pintor, todos no Balancear, a Selma Gari, aquele abraço, valeu demais, a Maria das Graças na Ródia, o Zesqueiro Bocaina Barra Ródia, o Neia Bianca, o Balcão na Bocaina, o Bruno, a mamãe Margarida na Bocaina também, o Endel, a Célia Elane também por lá, o Leandro lá na usina, aquele abraço. Alô, Andrezinho, isso, lá no Axis, ali na praça, aquele abraço de Lei, Diego, valeu também, turma. EBA, alô, Anderson, na pipoca, aquele abraço, garoto. Isso, rapaz, tá antenado, hein, Guto Rezende. Isso, valeu, Noel Moreno, aquele abraço. Tá dado no curato. Isso, turma, aquele abraço, viu? Também o Dudu lá na rodoviária, aquele abraço, rapaziada. O Bill, o Rony Baby lá na Casa Abrigo, o Mailto Porró na saúde, o Ananias no hospital, toda a equipe de enfermeiros, médicos, pacientes, lá do céu tá no controle de tudo. Bora, gente, já tem muito mais, viu?
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0: E o caso Master Ilhas ficou, segundo a Polícia Federal, 74 chamadas entre Jax Wagner e o ex-sócio de Vorcaro em 18 meses. O ministro André Mendonça, do STF, retirou então sigilo de decisão sobre a operação contra o ex-líder do governo Lula, da Polícia Federal. Detalhe então, vinho caro e uma série de encontros com o banqueiro Augusto Lima. Jax Wagner diz estar tranquilo e afirma que provará a sua inocência dentro do tempo previsto. Já tem muito mais, viu?
1: Papai tá na outra travão. 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
1: Papai, fala a hora aí pra gente.
0: Pois não, Dani. Casadamente, modelo FM 1535, no sextou, na minha, na sua, aqui na nossa.
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0: Sextou, até já.
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Falei, muito bom, hein? É, tema do filme, na época das brilhantinas, o Greens, né? Filme Greens. Tempo da... Não, não é Greens Max, não. É Greens, outra coisa. É, o tema desse filme aí, muito bacana, a época da brilhantina, em 1978. Foi um sucesso depois nas pistas por longos anos. Até hoje alguém dá ouve e faz aquela mexidinha na cabeça e dança e sapateia e coisa e tal. Também Olivia Rodrigo. Kevin Beck, também curtimos o som do Tilcinho com Luana Prado, Papo Torto. Fechando aqui a primeira hora do Estação. 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Também de JR, assessoria esportiva. Obrigado pelo carinho da audiência, já já tem muito mais aqui na programação, viu? Esperto, tá ligado no programa, valeu garoto, tio Mário, aquele abraço, Marilene, toda a família, valeu garoto, bora, isso, então, rapaziada lá da JR Assessoria Esportiva, aquele abraço, galera da Academia São do Corpo, do Academia São do Corpo também, né, Superação, Vida Ativa, alô turma, aquele abraço, tão em movimento aí, isso aí, bora com tudo, a galera que tá aí na pegada no clima, no pique daquele jeito, já no clima do sexto. Do grupo Cara de Cavalo, turma, aquele abraço!

0: Massa demais, fechando aqui a primeira hora do Estação. Já tem muito mais pra você no seu dial. Tá chegando também, Minuto do Esporte, muita coisa legal no seu sexto.
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0: Isso aí, Johnny.
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0: Chegando a primeira edição de hoje aqui, ó, do
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0: Tony Silva na área.
4: Mais duas partidas deram sequência. 21ª rodada do Campeonato Brasileiro da Série A na noite de ontem. Na Neoquímica Arena, empate. Corinthians e Atlético Paranaense, 0-0. E no Couto Pereira, o Cruzeiro derrotou a equipe do Curitiba por 1-0. Gol assinalado por Matheus Pereira. O complemento dessa rodada vai ficar para uma outra data, que a CBF vai ter que definir, porque 4 jogos não puderam ser realizados. Botafogo e Grêmio, São Paulo e Santos, Atlético Mineiro e Red Bull Bragantino e Chapecoense e Vasco, porque as equipes estavam envolvidas neste meio de semana na disputa da Copa Sul-Americana. Palmeiras lidera com 47 pontos, Flamengo é o segundo com 39, Atlético Paranaense o terceiro com 37, o Fluminense é o quarto com 34 e o Bahia é a novidade no G5, na quinta posição com 32 pontos ganhos.
0: E já tem mais Minuto do Esporte aqui no
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0: Pois é, o Modelo FM agora 16 em ponto.
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0: Maravilha, Ludmilla, Vitinho. 1% Agroplay, Ana Castela. É, você tá se achando, era só o que faltava, né, na verdade. Beleza, também rolou Ícaro e Gilmar, Sextou Bebê, Mega Trainer, Say or Say Gods. Beleza, também rolou um som muito legal aqui no Guilherme Benuto. O Mundo da Volta. Beleza, até logo mais, até às 18, tá rolando por aqui o Estação Modelo, agitar a sua tarde, a vibe que invade. 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
0: Só para 57, o número de imigrantes mortos ao tentar chegar a nado à Espanha. E milhares de pessoas cruzam a fronteira entre o Marrocos e também o enclave espanhol nesta semana, deixando mortos e levando a Espanha a reforçar a segurança. E o que já se sabe sobre a crise migratória é que os conselhos estão sendo fechados nas principais rotas. E quem impede com isso são todos. O governo israelense com posturas insanas de países contra imigrantes, principalmente dos Estados Unidos. Já tem muito mais.
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0: Na hora, Dani, parei.
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0: Pois não, Dani. Modelo FM, agora 17h30, na sexta-feira incrível aqui na minha, na sua, na nossa.
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0: Sim, tamo junto, sextou, seja.
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1: Beleza, Crossing Crosses, so alright. Essa é do ano de 1979, mas foi fazer sucesso mesmo no ano seguinte, com outras músicas que ele lançou, e Selling Rouse, End Save, e também outras músicas que entraram no álbum The Your Sale e fizeram sucesso, inclusive essa, alright, muito bacana, viu? Às vezes a música é lançada num ano, mas só vai fazer sucesso mesmo de fato no outro. Tem muito disso, sempre aconteceu e não vai ser diferente hoje em dia. Hoje com uma rotabilidade diferenciada. Para comparar com hoje, com antigamente, que as coisas mudaram demais no mercado fonográfico como um todo, mas na vida, né, como um todo. Ah, também Bruno Diegues e o som Churrasco a 2, é, tem disso. Também Gustavo e Murilo Ruf e o som Deus e o Mundo. Últimos também o som Massa aqui no Estação Vibe que Invade. Love Me Alone, o som da Runner Rap, Runner Rip, né? Também curtimos, bacana demais essa aqui, da hora também, viu? Essa senhora. É. O som do Hissens e o som Amigos, que legal. Bom, beleza. Depois do intervalo tem muito mais e a penúltima hora já tem a reta final aqui do Estação Modelo, apoio cultural de Unimóveis, nosso achador da gente, Chugas, Carita, Saca de Bem, Drogaria, Multimarket, seu amigo do bairro, Climed, sua saúde em primeiro lugar, Vilarejo e J Assessoria Esportiva. Fechando aqui a penúltima hora do Estação, segunda e penúltima hora, já tem a reta final do meu, do seu, do nosso.
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1: Tá chegando a última edição de hoje aqui do
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1: Tony Silva de volta na área.
3: Foi uma noite de muito protesto ontem na Arena do Grêmio. A torcida do Tricolor Gaúcho xingou o técnico Luiz Castro, chamado de burro, além de alguns gritarem o nome de Renato Gaúcho. O que aconteceu? O Grêmio foi derrotado pelo Bolívar no jogo de volta pelos playoffs da Copa Sul-Americana e pelo segundo ano no seguido está fora da competição. Com esse jogo que faltava às oitavas de final, estão definidas para os clubes brasileiros. O São Paulo vai pegar o Bolívar, o segundo jogo na casa do Tricolor Paulista. O Vasco enfrentará o Olímpia. A segunda partida será fora de casa. O Red Bull Bragantino terá um duelo de brasileiros contra o Atlético Mineiro, com o Galo decidindo em casa. O Santos vai enfrentar o Macará do Equador, primeiro jogo na Vila Belmiro, segunda partida na casa do adversário. E o Botafogo vai pegar o Cienciano, primeiro jogo fora de casa e a definição da vaga no Engenhão.
1: Segunda-feira tem mais outro esporte aqui do
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1: Pois não. No sextou, o André FM, agora 17:02.
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0: Beleza, com tudo, hein? Traidor, Mônica Soares também, do Contra, Marília Tavares, ouvimos também Tate Miss Ray, Somites, curtimos também, em outra boca, Mumuzinho Ferrugem, aqui no Estação Vibe que invade o agito da sua tarde, do clima do final de semana, desta sexta-feira, no pique, no clima daquele jeito, e no apoio cultural da Vilarejo, isso, último dia hoje, viu, derradeiro mês. 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Reta final já aqui do Estação Vibe que invade a edição desta sexta-feira, último dia do mês de julho, 31 de julho de 2026. A lua cheia, linda que só, para poder contemplarmos, viu? Só quem não contempla é quem não tá prestando atenção no que está ao redor do mundo. Últimos alôs aqui, alô Vicente Valdonato, aquele abraço garoto, boa pra família tá toda, valeu. O Ivonei, popular sogro do Marcos Santos, o seu irmão Marcão, o Emauro no Paraíso de Djalma Manel, o Nigo Jan, todos no Paraíso. O Belenzinho, tá ligado com a gente, alô Douglas, lá no Salverson, valeu garoto. Chiquinho Cowboy, aquele abraço. Rapaziada do Grupo Cara de Cavalo, já tá reta final, alô Pinça, é lá na Ferrotitas, aquele abraço, rapaz. Já tá reta final aqui do...
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0: A presidente da República, Flávio Bolsonaro, disse que respeita, então, a decisão do PP sobre Tereza Cristina e que seguirá, então, buscando vice para sua chapa até dia 5 de agosto. Pode, então, acontecer. O candidato do PL à presidência afirmou ao G1 que respeita, então, a posição do partido, mas não descartou novas negociações. O progressista decidiu, então, permanecer neutro na disputa presidencial, pelo menos até o momento, e é o que deverá acontecer ao longo das eleições. Mas, se houver fato novo, eles informarão. Já já tem reta final aqui do meu, do seu, do nosso
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0: Tá na hora,
2: falar.
0: Último intervalo.
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0: Pois não. Modelo FM, agora 17h31, no sextou aqui na minha, na sua, na nossa.
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0: Sintamos juntos, até já.
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1: Beleza, e aí, Dani?
2: Oi, papai, tá acabando a Estação Modelo.
1: Sim, pra fechar o balanço, aguenta aí, com Cristina também. É, o som da Maiara e Maraína sustenta essa aí também. Bora com tudo, porque rolou também um som muito legal da Insirani Gates Rolls, que levando o som do Ivonei, vai ficar na segunda-feira, Ivonei. Não achei de jeito nenhum sua música, deve estar embaixo do sofá aí, tem que puxar o sofá para outro lado, sua música deve estar lá. Valeu, segunda-feira toca pra você, garoto, valeu. Ah, também, som do Dilcinho, Refém, pra fechar tem 5 letras com K10. Forte abraço, fiquem todos com Deus, Senhor nos abençoe, nos guarda, nos proteja, nos dê a paz. Toda a vergonha, toda a honra, toda a glória, deixa eu dar a ti e gratidão também, viu? Tudo é graça, por isso agradecemos por mais uma semana que se chega ao end, mais um final de semana que chega, mais uma semana que está por vir e que sejamos abençoados e protegidos. E só gratidão, gratidão, gratidão a ti, Senhor, hoje e sempre, amém? Tamo junto, tchau, meninas!
3: Tchau!
2: Tchau! Tchau! Papai, acabou o programa, tchau!
1: Sim, já aproveita e dá tchau pros ouvintes aí, ó!
2: Tchau, ouvintes do Estação Modelo!
1: Isso, beleza, valeu, gente, obrigado pelo carinho da audiência, obrigado, Kim Vilarejo, Animóveis, achou toda a gente, o Cascarito, a saga de bem, drogaria, Multimarcos, seu amigo do bairro, Climente, ação de primeiro lugar, JR, assessoria esportiva. E são os parceiros do Estação, porque ninguém faz nada sozinho. Forte abraço, veio o programa Curadas pra Curar com a missionária Samila Peixoto, já na programação da Modelo FM dentro do Modelo de Fé. Forte abraço, fiquem todos com Deus, bom final de semana. A gente se encontra, se Deus quiser, nas segundas 15, logo após o show da tarde, viu? Isso, e com o Formigante, ele mesmo. Bom, é isso. E amanhã tem Sábado Modelo, rapaz, no comando dele, Marcos Santos, brincadeira não. Forte abraço, fiquem todos com Deus, e segunda-feira, se Deus quiser, Robozinho tem mais. Então, tchau, tchau, tchau, tchau, partiu! Ui.

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A paz do Senhor, povo de Deus, boa noite, sextou, né, gente? Com mais uma programação abençoada do projeto Curadas para Curar. E aí, sentiu falta? Tava com saudade? Eu também tava morrendo de saudade de vocês, gente. Hoje mesmo estive com uma pessoa na porta da minha casa que passou e falou comigo: nossa, como eu amo essa programação. Como eu gosto dessa programação. E para mim é algo que me deixa muito feliz, gente. Muito feliz mesmo. Então, gente, chegamos, né? Chegamos para mais uma programação. Mais uma sexta-feira abençoada. Mais uma sexta-feira cheia da graça, cheia da presença, cheia da unção de Deus, com louvores, oração, pregação. E você, graças a Deus, não pode ficar de fora dessa, tá, gente? Vem aí, convide alguém, gente, manda mensagem para alguém, chama alguém para estar participando dessa programação, que eu creio que vai ser uma programação abençoada, com uma palavra abençoada com o nosso missionário Wesley. Ele vai trazer uma palavra para os nossos corações hoje, em nome de Jesus. Samila, por que você também não tem trago palavras para a gente aqui sexta-feira? O que tem acontecido comigo, gente, eu tenho saído para ministrar fora e às vezes eu fico muito rouca, forçando muito a voz. Esse tempo frio me deixa com a voz muito fanhosa. Então, estou esperando passar esse período de friagem que eu vou voltar a ministrar a palavra aqui e creio que você bença para a glória de Deus, tá? Vamos iniciar com uma oração? Convido a você a inclinar a tua cabeça, a estar orando comigo aqui nessa parte desta tarde, desta noite que se inicia, em nome de Jesus. Senhor, meu Deus e meu Pai, aqui estamos mais uma vez, Senhor, mais uma sexta-feira abençoada, para te adorar, para te bendizer, para te glorificar e exaltar o teu santo nome. Seja bem-vindo aqui nessa parte, Senhor, meu Deus, desta noite. Deus, que o Senhor possa estar, Senhor, sendo o nosso foco, sendo, Senhor meu Deus, a nossa prioridade. Meu Deus, que nesta parte desta noite, Senhor, nós viemos olhar somente para o alvo que é o Teu Espírito Santo. Que todas as correntes, todas as barreiras espirituais, elas venham cair por terra. Deus, eu ministro que essa programação será uma programação abençoada, uma programação cheia da Tua presença, com louvores abençoados, com palavra abençoada. Eu ministro, Senhor, nessa parte desta noite, que tudo aquilo que vier para tentar atrapalhar será repreendido em nome de Jesus. Seja conosco, nos ajuda, Senhor. Visita cada um que agora está ouvindo esta programação. Meu Deus, que seja na tua casa, seja no seu trabalho, seja na rua, seja onde for, Pai, que o Senhor possa estar nos revestindo, nos capacitando, nos visitando, em nome de Jesus. Fique conosco até o final dessa programação, ouve os louvores que serão entoados agora a partir desta oração e a palavra também que será apregoada, em nome de Jesus.

0: glorifica o nome do Senhor Jesus.
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0: o que vocês acharam dos louvores. Que Deus venha abençoar vocês cada dia mais através dos louvores. O louvor, ele aquieta nossa alma. O louvor transmite paz, sabe? Transmite algo que traz um refrigério, sabe? Com todas as vezes que eu passava por um momento de dificuldade, eu colocava um louvor. Toda vez que eu passava um momento de turbulência, eu colocava um louvor. E aquilo trazia uma paz para o meu coração, uma paz para o meu espírito. Quando algo assim, parecido, estiver acontecendo com você, uma notícia ruim, até mesmo algo que tenta te paralisar, até uma depressão, uma ansiedade, uma crise, põe um louvor. Põe uma palavra também de pregação. Põe um momento de oração na tua casa, no teu trabalho, aonde você estiver. Que isso vai trazer uma paz de espírito para a tua vida. Uma paz de espírito para a tua casa, sabe? Quando eu me converti, os louvores em si tocavam muito no profundo. Toca até hoje da minha alma. E cada letra, cada louvor, cada adoração é como se fosse uma flecha para o meu coração. Então que vocês, quando estiver passando um momento de luta, dificuldade, põe um louvor que você sabe que é um louvor que vai inspirar, que vai trazer um refrigério, que vai trazer uma paz, sabe? Então pega essa dica, não tem mal, não tem nada que fique de pé mediante uma oração, um louvor, uma palavra. Então que vocês venham estar cada dia mais pegando cada palavra, cada oração, cada louvor que aqui é entoado. Que Deus venha abençoar cada dia mais a vida de vocês. Eu creio e tenho a convicção que algo extraordinário da parte do Senhor vai acontecer sobre a tua vida e sobre a tua casa. Vamos entrar no momento da palavra? Gente, o momento da palavra que eu mais amo. Vamos entrar no momento da palavra, em nome de Jesus.
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3: Paz do Senhor para você, meu irmão, para você, minha irmã, para você, ouvinte da Rádio Modelo FM, para você, ouvinte aqui dessa programação da Curadas para Curar. Nesta noite eu quero trazer uma palavra para os nossos corações que se encontra no livro do Gênesis, capítulo 4, a partir do versículo 4, que diz assim: Abel, por sua vez, trouxe das primícia do seu rebanho e da gordura destes. Agradou-se o Senhor de Abel e de sua oferta. Versículo 5. Ao passar que de Caim e de sua oferta não se agradou. Eirou-se, pois, sobremaneira, e Caim e desceu-lhe o semblante. Meus amados irmãos em Cristo Jesus, vamos orar. Senhor nosso Deus e nosso Pai, nessa parte dessa tarde eu quero te agradecer, eu quero te louvar, eu quero bendizer o teu santo nome, quero te adorar, o Senhor, na beleza de sua santidade. Muito obrigado por tudo, Deus, pela oportunidade que o Senhor nos concedeu de estar na tua presença, Pai, diante da tua palavra neste momento. Pai, assim eu te agradeço em nome de Jesus. Lhe peço perdão pelos meus pecados e pelas minhas falhas. Em nome de Jesus, amém e amém. Queridos, eu quero trazer uma palavra rápida aqui para os nossos corações nessa parte dessa tarde. Nós vamos estudar um pouco sobre Caim e Abel. Quem era Caim? Quem era Abel? Caim e Abel é filho de Adão e de Eva. Nós vamos observar no capítulo 4, lá no seu primeiro versículo, vai dizer: e coabitou o homem com Eva e sua mulher, Esta concebeu e deu à luz a Caim. Então disse: adquiri um varão com o auxílio do Senhor. E depois deu à luz a Abel. Nós vamos observar que quando Eva ela tem um filho, ela vai dizer que ela alcançou do Senhor uma bênção. Com a ajuda do Senhor, aleluia, ela alcançou algo importante na vida de uma mulher ou na vida de um homem. Nós vamos observar que quando um casal casa, o sonho deles é viver bem, é poder ter uma união boa, é poder ter uma boa convivência, né? Os dois, um fazer o outro feliz. Porque quando a gente já casa, a gente já somos felizes. Tem muita gente que diz: eu vou casar para me ser feliz. Não, você não vai casar para você ser feliz. Você já é feliz. Você vai casar porque você ama essa pessoa, porque você gosta de estar ao lado dessa pessoa. E essa pessoa é uma pessoa que Deus colocou do seu lado para viver com você. Então você jovem que nessa parte dessa tarde ou desta noite está ouvindo esta palavra, já quero direcionar uma palavra para você. Não casa para você ser feliz. Você já é uma jovem feliz. Você já é um jovem feliz. Você vai casar para adquirir uma família. Uma família direcionada por Deus em nome de Jesus. E aqui ela alcançou do Senhor dois filhos. Com o auxílio do Senhor, ela alcançou e teve os seus dois filhos. Ao passar-se do tempo, os filhos vão ofertar ao Senhor. Observa que eles têm uma espontaneidade de ofertar ao Senhor. É óbvio que isso foi algo que Deus implantou no coração deles. Deus não estipulou aqui o quantitativo. Deus não estipulou o tanto. Olha, você vai me dar isso, você vai me dar aquilo. Não é querer bater em ninguém ou falar da vida de alguém enquanto a pessoa chega e pede oferta, um valor. Não, não, não é isso, queridos. Eu quero dizer para você que aqui Deus estipulou no coração de Caim e de Abel. Só que Deus estipulou para Abel e Caim daquilo que eles trabalhavam, daquilo que eles exerciam a sua vida. Observa que Caim, ele era lavrador, Abel, ele era pastor. Então cada um levou daquilo que ele trabalhava. Aleluia. Mas não é isso aqui o ponto que eu quero chegar para a nossa meditação nessa parte desta noite. E Caim, ele era um lavrador de terra, ele trabalhava, ele plantava. Então ele plantava laranja, ele plantava todo tipo de fruta. E se observa que lá atrás, quando os homens iam ofertar ao Senhor, eles ofertavam ao Senhor com o fruto do seu trabalho. Aquele que plantava trigo, pagava, dava oferta ao Senhor, dizimava ao Senhor pelo trigo, ofertava ao Senhor pelo trigo. Aquele que tinha boi, ofertava ao Senhor através de um boi. Ofertava e pagava os seus pecados através daquilo ali. Nós vamos observar que quando Jó, que os filhos dele pecavam, o que que Jó fazia? Jó ia, ofertava ao Senhor através para que Deus perdoasse os pecados dos filhos dele. Só que quando Abel vai levar a sua oferta e quando Caim vai levar a sua oferta, observa aqui comigo o que a palavra está dizendo. Olha, no versículo 4, Abel, por sua vez, trouxe das primícias do seu rebanho e da gordura desse. Abel vai trazer o melhor para o Senhor, daquilo que ele tinha de melhor para o Senhor. Não estou dizendo que quando você oferta na sua igreja, não é que você oferta de qualquer maneira. Não, não, não é isso, meu querido. Mas eu quero trazer algo para o seu coração. A maneira que você oferta, para que você venha a ofertar mais e melhor para o seu Senhor, para o seu Deus. Quando ele vai levar a oferta dele, primeiro Deus se agradou-se de Abel. Olha no versículo 4 comigo. A parte B, agradou-se o Senhor de Abel. Primeiro, Deus se agradou da oferta de Abel. Antes de Deus se agradar da oferta, Deus se agradou do ofertante. Aí eu quero te perguntar, você ouvinte da Rádio Modelo FM, você que está neste momento ouvindo essa programação de Curadas para Curar, como que você tem ido ofertar ao Senhor? Ofertar o teu tempo? Ofertar a tua presença na casa do Senhor, o teu tempo? Tirar aqueles minutos, 2 horas de culto? Como que você tem ido ofertar ao Senhor? Você tem sido o tipo de pessoa que tem ofertado como Abel? Ou como você tem ofertado como Caim aos seus cultos ao Senhor? Observa que no versículo 5 vai dizer assim, ó: ao passar que de Caim e de sua oferta não se agradou. Quem que não se agradou aqui? Foi o próprio Deus que não se agradou da oferta de Caim, mas não, nem de Caim, nem da sua oferta. Observa que Deus não se agradou dos dois, da oferta, primeiro do ofertante e segundo da oferta. Mas de Abel, observa que Deus se agradou de Abel e de sua oferta. E de Caim, Deus não se agradou nem de Caim e nem da sua oferta. Aí eu te pergunto para você nesta noite, quem tem sido você diante da oferta do Senhor? Você é do tipo de pessoas que agrada primeiro, você se agrada ao Senhor? Aleluia! Ou se Deus não tem se agradado de você e da sua oferta? Observa que tem pessoas que ele escancara, que Deus escancara para ele. Mas tem algo que Deus fala, engraçado, que Deus fala lá em 2 Crônicas capítulo 7 e do seu versículo 14. 2 Crônicas capítulo 7 e seu versículo 14. O Senhor fala bem assim: se o meu povo, Deus não está falando de outras pessoas, Deus está falando do povo dele, da pessoa que serve a ele. Deus está falando: se o meu povo, que se chama pelo meu nome, se humilhar e se converter dos vossos maus caminhos, eu, Senhor, abrirei as janelas do céu, perdoarei os seus pecados, sararei a sua terra, e Deus vai abençoar. Mas para isso eu tenho que perdoar, para isso eu tenho que fazer o quê? Se arrepender dos meus pecados. Não estou aqui para apontar pecado de ninguém. Mas Deus, ele fala na tua palavra: se o meu povo, que se chama pelo meu nome, se humilhar e se converter dos vossos maus caminhos. Então nós que servimos ao Senhor, porque se nós parar para observar dentro dessa palavra, nós vamos observar que Caim, ele vivia em mau caminho, mas mesmo assim ele queria ofertar ao Senhor. Mas que chama atenção também é que, engraçado, é que Deus falou para Caim. Deus falou para Caim. Vai lá no versículo 6 que diz assim: então o Senhor, versículo 7, se procederes bem, não é certo que serás aceito. Olha só, Deus falou para Caim: se tu proceder bem, vai ser aceito a sua oferta. Aí eu paro para pensar, irmãos, às vezes nós temos ofertado e Deus não tem recebido. A igreja tem recebido. Mas será que o céu tem recebido a nossa oferta? Será que o céu tem me recebido? Será que o céu tem te recebido você? Eu te pergunto, você nesta noite, faz uma reflexão. Eu estou fazendo uma reflexão nesta noite. Será que o céu tem me recebido? Será que eu tenho se agradado do céu? Será que a minha oferta tem agradado ao céu, ao Senhor? Para que o Senhor possa nos receber e receber a nossa oferta, irmãos, Vamos nos colocar na posição da forma que Deus quer. Esta é a palavra que eu queria deixar para o meu coração e para o teu coração nesta noite. Antes de Deus se agradar da sua oferta, Deus quer se agradar de você. Antes de Deus se agradar da minha oferta, Deus quer se agradar de mim. E muitas das vezes nós não temos procurado saber se Deus tem se agradado de nós. Nós não temos procurado a saber se Deus tem se agradado de nós, das nossas atitudes. Às vezes tem atitude nossa que não está agradando a Deus, irmãos. Da forma como a gente trata o nosso irmão, da forma como nós tratamos o nosso ente querido. Como que eu falo que eu amo a Deus se eu não amo meu irmão? Aí eu vou para a igreja louvar e adorar a Deus, eu não tenho agradado o meu irmão. Eu tenho falado do meu irmão. Como que Deus vai receber a minha oferta dessa maneira? Como que Deus vai receber a mim desta maneira? Esta palavra que eu queria deixar para mim e para você nessa parte desta noite. Uma palavra de reflexão para a minha vida e para a sua vida. Uma palavra de reflexão para a minha vida e para a sua vida. Aí Jesus vai falar lá em Mateus capítulo 7, acho que é capítulo 7. Ele vai falar assim, ó, nem todos aqueles que se diz Senhor, Senhor, entrará no reino dos céus. Olha que palavra forte, irmãos. Aí nós vivemos aqui dizimando, ofertando, indo para a casa do Senhor e chegar naquele grande dia, nós vamos o Senhor dizer para mim e para você, apartai de mim, maldito, que eu vos não conheço. Mas aí eu vou dizer, Senhor, eu preguei, Senhor, eu fiz milagre, Senhor, eu dizimei, Senhor, eu ofertei na tua igreja. Tal dia, se é assim, pregador tal, o pastor tal, me pediu uma oferta, eu dei. E aí, meu irmão, o Senhor falar para mim ou para você, apartai de mim, maldito, que eu vos não conheço. Nós vivemos tanto tempo aqui na terra, ofertando e dizimando, mas será que a gente tem se agradado ao nosso Deus? Será que nós temos se agradado ao nosso Senhor? Jesus, ele disse, mas aquele que agrada ao Pai, esse herdará o reino dos céus. Esse herdará o reino dos céus. Aquele que faz a vontade do meu Pai. Por que que Deus recebeu a oferta? Recebeu Abel e sua oferta? Por que que Deus recebeu Abel e sua oferta? Porque ele fazia algo que agradava a Deus. Por que que Deus não recebeu Caim e sua oferta? Porque ele fazia as coisas que não eram da vontade de Deus. Aí Deus não recebeu nenhum nem outro. Fica com esta palavra na tábua do seu coração nesta noite. Faz uma reflexão. Aqui eu quero agradecer, né, a missionária Samila, a minha esposa, a mulher mais bonita desse nosso mundo. Quero aqui agradecer também a irmã Jo por nos abrir a porta, né, para o Curadas para Curar no programa da rádio Modelo FM. Que Deus venha abençoar essa rádio em nome de Jesus. Eu quero fazer uma oração por você que nesta noite está ouvindo esta palavra, que está ouvindo esta palavra em nome de Jesus. Vamos orar. Senhor, meu Deus e meu Pai, nessa parte desta noite, meu Deus, em nome do teu filho amado Jesus, eu quero te agradecer, ó Deus, pela oportunidade que o Senhor nos deu, Senhor, de ouvir a tua palavra, Senhor, de podermos fazer uma reflexão nesta palavra. Porque a tua palavra diz, ó Pai, em Gênesis capítulo 4, a partir do versículo 4, que o Senhor se agradou de Abel e da sua oferta, mas de Caim e sua oferta o Senhor não se agradou, Senhor. Meu Deus, que nós possamos ser como Abel, meu Pai querido. Mas se nós estivermos vivendo como Caim, nos perdoas, nos ajuda
4: para que estejamos na direção e no centro da Tua vontade, para que o Senhor se agrada de nós e de nossa oferta. Ó meu Deus, em nome de Jesus, nessa parte desta noite, Pai, eu quero entregar, Senhor, em Tuas mãos, meu Pai, a nossa vida, para que o Senhor possa se agradar de nós e da nossa oferta, a oferta do louvor, a oferta da adoração, da oferta, Senhor, da oração, da oferta da palavra. E por isso, nessa parte desta noite, em nome de Jesus, ó Pai, eu entrego em Tuas mãos, Pai. Senhor, abençoa essa Rádio Modelo FM. Abençoa a irmã Jô, abençoa, Senhor, a missionária Samila, Pai. Toma ela em Tuas mãos, Senhor. Meu Pai, todos os ouvintes, ó Pai, desse programa, Senhor, Curadas para Curar. Meu Deus, que através dessa palavra, Pai, ministrada, pessoas venham dar testemunho de transformação e de mudança da vida dela. Em nome de Jesus, amém. E graças a Deus, amém.
5: Boa noite, meu irmão. Boa noite.

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2: Boa noite, meu irmão. Boa noite, minha irmã. A paz do Senhor Jesus. Louva a Deus por essa oportunidade. Mais uma vez estar aqui na Rádio Modelo, no programa Curada para Curar, com a missionária Samila Peixoto. Eu venho aqui, irmãos, para nós estarmos orando. Vamos unir a nossa fé. A oração, ela é a chave da vitória. E eu convido a vocês a entrar nesse momento de oração comigo. Aquele que tiver um copo com água, coloca o copo de água aí juntamente, aí onde você estiver ouvindo, no seu rádio. Se você tiver uma foto, coloca aquela foto aí do lado. Eleva o seu pensamento naquela pessoa que está precisando de uma oração. Se você está precisando também, para você, para a sua vida, une-se a nós. Vamos estar orando em nome de Jesus. Senhor meu Deus e meu Pai, Pai querido, Pai amado, Deus de bondade, nessa noite, meu Senhor, eu venho unir minha fé juntamente, ó Pai, com meus irmãos. Pai amado, Pai querido, eu venho te pedir perdão, que o Senhor possa nos perdoar, meu Pai. Perdoa nossas falhas, meu Senhor. E nessa noite, meu Pai, eu venho também te agradecer por essa rica oportunidade. Eu venho te agradecer pelo fôlego de vida. Eu venho te agradecer, Senhor, pela vida de cada ouvinte, meu Senhor. Aonde, Pai amado, Pai querido, estiver, Pai, chegando, Pai, o som, Pai amado, dessa rádio. Que o Senhor, Pai amado, possa estar abençoando. Que a sua presença possa ir de encontro, meu Pai, a cada um. Deus Santo e Deus Poderoso, nessa noite eu apresento a vida dos meus irmãos, Senhor, que está aqui comigo. Aqueles, ó Pai, que estão com o seu pedido de oração aí. Aqueles, Pai, que estão intercedendo, meu Deus, por um irmão ou por uma irmã. Aqueles, Pai, que estão com a fotografia. Ah, Pai, esse copo de água, meu Senhor, que está aí, meu Pai, sendo apresentado a Ti. Que nessa parte dessa noite, meu Pai, o Senhor possa, Deus Santo e Deus Poderoso, descer, Pai, com a unção sobre esse copo de água. Que o Senhor possa, Pai, visitar, Pai amado, cada um, meu Senhor, que está, Pai amado, conectado, meu Deus, nessa parte dessa tarde. Vai repreendendo, meu Deus, tudo que vem no mundo espiritual, meu Senhor, para bater. Se tiver, Pai, uma dor de cabeça, onde tiver, Pai amado, um mal-estar. Se tiver, Pai, uma pessoa, Deus, que tem sentido mal, meu Pai, mas não sabe o que, que está acontecendo, já foi ao médico e não foi resolvido, meu Pai, eu peço ao Senhor, Pai, nessa noite, que o Senhor venha tocar, Pai amado, Pai querido, e venha repreender, ó Deus, todo mal, meu Senhor, todo mal-estar, ó Pai, tudo aquilo, Deus Santo e Poderoso, que os médicos não podem fazer. Meu Deus, nessa noite, passa, Senhor, em cada lar, passa em cada casa, meu Pai, onde estiver, Pai amado, ligado aqui, que o Senhor possa visitar, possa repreender todo mal, possa trazer, ó Deus, a paz, meu Pai. Visita, meu Senhor, com Teu Espírito Santo, meu Pai, cada vida, Deus, cada casa, meu Senhor. Ah, Senhor, toma a nossa cidade de Conceição de Macabu em Tuas mãos. Toma as famílias, meu Pai, de Conceição de Macabu em Tuas mãos. Visita, Pai, os lares, meu Senhor, lares divididos, meu Pai. Onde, Pai amado, tiver, Pai amado, uma contenda, onde tiver uma desordem, Pai, que o Senhor possa visitar e colocar tudo no lugar. Ah, Pai, sopra, Pai, com Teu Espírito Santo, meu Senhor, em vidas, meu Pai. Visita, Senhor, também os líderes, meu Pai, dessa cidade. Toma nossa cidade de Conceição de Macabu em Tuas mãos. Toma, Pai, os nossos prefeitos, nossos parlamentares, meu Senhor. Ah, Pai, os órgãos públicos, meu Pai, dessa cidade, Pai. E vai repreendendo, Senhor, todo mal, meu Pai, que há de vir, Senhor, contra essa cidade, Deus, para abalar. Toma, Senhor, em Tuas mãos, meu Pai, o final de semana. Pai, essa rádio, ó Deus. Ah, Senhor, que o Senhor possa visitar. Que o Senhor continue, Senhor, dando, Pai, um crescimento, Pai, a todos aqueles que fazem essa programação acontecer. Deus poderoso, eu apresento a Ti também a vida da nossa missionária Samila, a vida do pregador, meu Pai, que trouxe uma palavra nessa noite. Ah, Senhor, continua abençoando, meu Pai, continua abençoando esse projeto, continua abençoando, ó Deus, a vida deles, ó Pai, em nome do Senhor Jesus, e que a Sua graça, o Seu poder, a Sua misericórdia, a Tua unção, a Tua bondade, meu Pai, possa estar conosco, meu Pai. Pai, visita, Senhor, nos visita, meu Pai, essa noite. Visita, Senhor, os Teus filhos, meu Pai, com o Teu amor e com a Tua bondade, Senhor. E eu venho, meu Pai, nessa noite agradecer a Ti, Senhor, por todo o bem que o Senhor tem feito. E entrego, meu Pai, as nossas vidas em Tuas mãos, a vida, Pai, dos Teus ouvintes, meu Senhor, em Tuas mãos, meu Pai. Irmãos, beba o copo com água, tenha fé, meu irmão, que o Senhor já trabalhou, que o Senhor já fez. Toma esse copo com água com fé. E onde tiver uma dor de cabeça, um mal-estar, vai bater em retirada pelo poder que há no nome de Jesus. Receba a sua vitória nessa parte dessa noite. E fiquem na paz. Que Deus abençoe. Amém e graças a Deus.

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1: E aí, ouvinte, gostaram da palavra, presbítero Adriano? A oração também com a nossa diaconisa Adriana, que Deus venha abençoar a vida de cada um mesmo. Tenha um ótimo final de semana abençoado, debaixo da graça, debaixo da unção e debaixo da revelação do Espírito Santo. Que Deus venha estar cada dia mais prosperando na vida de vocês. 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E tenho livros na minha casa, para quem quiser conhecer um pouco da minha história, para quem quiser adquirir esse livro, é só entrar em contato comigo. 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Tá bom, gente? Você vai estar abençoando o meu ministério e também vai estar adquirindo algo que é fatos reais, gente. Onde eu rompi com depressão, rompi com luto, rompi com vício. Através desse livro, você vai entender e compreender como que eu consegui romper tudo isso. Então, gente, quem tiver desejo de estar abençoando, só me chamar, né? Deixei o meu número aí, também tem lá no meu Instagram, missionária Samila Peixoto, e também o projeto Curadas para Curar, que é o meu Instagram também. Então, se você tiver vontade e desejo, que Deus te abençoe em nome de Jesus. 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Nos procure, que eu creio que vai ser bênção, vai ser uma semeadura sobre a obra do Senhor, em nome de Jesus, tá bom, gente? Quero agradecer a todos vocês que ficaram até o final, que Deus abençoe vocês. 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Eu creio que vai ser bênção para a tua vida também. E que Deus te abençoe, te dê um ótimo final de semana. Até a próxima sexta. Um beijo no teu coração. Um abraço para minha amiga Jo. Um abraço para todos da Modelo FM. Que Deus prospere, abençoe a tua vida, a tua casa, em nome de Jesus.
2: Uma das mais lindas que eu já escrevi. Meu irmão Bruno Calimã.

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1: 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As notícias do governo federal que movimentaram o país no dia de hoje.
2: Olá, boa noite.
0: Boa noite para você que nos acompanha em todo o país.
2: Sexta-feira, 31 de julho de 2026.
0: Vamos ao destaque do dia.
2: Combustível renovável.
0: Gasolina com 32% de etanol começa a valer amanhã. Claudimário Carvalho.
3: De acordo com estudos técnicos, os veículos apresentam funcionamento adequado sem impactos relevantes no desempenho ou nos sistemas de combustível.
2: Educação. Professores e estudantes da rede pública de ensino podem acessar livros didáticos em formato digital.
0: São mais de 2.800 obras que podem ser acessadas pela conta gov.br. Natália Kuslick.
4: O catálogo reúne obras didáticas e literárias e abrange desde os anos iniciais do ensino fundamental até o ensino médio.
2: E hoje nós vamos falar sobre uma arte que é patrimônio cultural brasileiro.
0: Poesia pendurada no barbante, rima perfeita que conta as histórias do povo e do dia a dia do sertão. É o Cordel.
2: O projeto quer valorizar a atividade no país. Graziele Bezerra.
5: A iniciativa prevê atividades como seminários, tratamento de acervos e apresentação de cantadores, poetas e xilógrafos.
0: Hoje, na apresentação da Voz do Brasil, Luciano Seixas e Mariana Jungmann.
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0: A Caixa Econômica Federal conclui hoje o pagamento do lucro do Fundo de Garantia por Tempo de Serviço, o FGTS.
2: Quem tem direito já pode consultar o valor de recebimento.
0: Nós vamos conversar agora com a repórter Luana Karen, que vai explicar para a gente como funciona essa distribuição.
2: Luana, boa noite. Fala para a gente, então, desde quando é feita a repartição do lucro do FGTS?
6: Boa noite, Mariana, Luciano. Boa noite aos ouvintes da Voz do Brasil. Olha, desde 2016, o Fundo de Garantia por Tempo de Serviço, o FGTS, distribui parte do lucro obtido com aplicações em áreas como habitação, saneamento, infraestrutura e títulos públicos federais. A repartição é definida pelo Conselho Curador do Fundo, que estabelece tanto o percentual do lucro a ser distribuído quanto o índice usado para calcular quanto cada trabalhador recebe.
0: E como é que ficou a distribuição neste ano, Luana?
6: Olha, Luciano, neste ano o índice definido foi de 0,01868341. Para calcular o valor que irá receber, o trabalhador deve multiplicar o saldo existente na conta do FGTS em 31 de dezembro de 2025 por esse índice. Mas eu vou dar um exemplo para ficar mais fácil. Quem tinha R$10 mil de saldo naquela data vai receber R$186,83. De acordo com a resolução do Conselho Curador, 89% do lucro obtido pelo FGTS em 2025 serão distribuídos aos trabalhadores, o que equivale a R$13 bilhões. De acordo com o secretário de Proteção ao Trabalhador do Ministério do Trabalho e Emprego, Carlos Augusto Gonçalves, o valor é depositado em contas ativas e inativas.
7: Contas ativas são aqueles trabalhadores que têm vínculo. Contas inativas são aqueles trabalhadores que não têm mais vínculo empregatício, mas são beneficiados também, né, por essa distribuição de resultado. É só ele entrar no APPS, entrando do FGTS, constatar qual é o seu saldo. Os trabalhadores e as trabalhadoras receberão essa distribuição de resultado nas suas contas através de uma correção do valor do saldo.
2: Agora, Luana, e o trabalhador pode sacar esse dinheiro já imediatamente?
6: Não, Mariana, só nos casos previstos em lei. É importante lembrar que o dinheiro creditado como repartição do lucro segue as mesmas regras do FGTS. Ou seja, ele só pode ser sacado em situações como a compra da casa própria, demissão sem justa causa, aposentadoria ou doenças graves. O valor foi creditado na conta do FGTS de pouco mais de 138 milhões de trabalhadores e pode ser conferido no aplicativo FGTS ou pelo Internet Banking da Caixa para quem é cliente do banco. Mariana e Luciano.
0: Obrigado, Luana, pelas informações ao vivo aqui na Voz do Brasil.
2: Passar valer amanhã a gasolina com percentual obrigatório de 32% de etanol.
0: A medida entra em vigor por um período de 180 dias, prorrogáveis por mais 6 meses.
2: Baseada em estudos técnicos com veículos leves e motocicletas, a alteração amplia o uso de combustível renovável.
0: Além de reduzir a necessidade de importação de gasolina e reforçar a segurança energética nacional.
3: O governo do Brasil publica a resolução que institui temporariamente a gasolina E32 e a nova mistura começa a valer neste sábado, 1º de agosto. Com a mudança, o percentual obrigatório de etanol anidro na gasolina sobe de 30% para 32% em todo o Brasil. A medida tem validade inicial de 180 dias, com possibilidade de prorrogação por mais 6 meses. Segundo o Conselho Nacional de Política Energética, a alteração busca ampliar o uso de combustível renovável produzido no país, reduzir a necessidade de importação de gasolina e reforçar a segurança energética nacional. A decisão é baseada em estudos técnicos que avaliam veículos leves e motocicletas movidos exclusivamente a gasolina. Os testes analisam partida, aceleração, dirigibilidade, emissões e durabilidade dos componentes. De acordo com o relatório, os veículos apresentam funcionamento adequado, sem impactos relevantes no desempenho ou nos sistemas de combustível. A resolução também estabelece que a adoção definitiva da gasolina E32 ou de misturas superiores vai depender de novas avaliações. Claudimário Carvalho, para a Voz do Brasil.
2: Obras didáticas e literárias na palma da mão. É o Programa Nacional do Livro e do Material Didático Digital.
0: Saiba agora como acessar livros da rede pública pela internet.
4: Uma plataforma permite que professores e estudantes da rede pública de ensino acessem livros em formato digital. O catálogo reúne obras didáticas e literárias e abrange desde os anos iniciais do ensino fundamental até o ensino médio. Como destacou Fernanda Pacobaíba, presidente do Fundo Nacional de Desenvolvimento da Educação.
8: Hoje, o nosso PNLD Digital reúne um acervo com mais de 2.800 obras, entre os livros didáticos e literários de diferentes etapas da educação básica. O leitor digital também conta com recursos de acessibilidade e personalização, como ajuste de contraste, espaçamento e navegação.
4: A avaliação das obras é realizada por professores especialistas do Banco de Avaliadores do Programa Nacional do Livro e do Material Didático, selecionados por uma comissão técnica. Os materiais didáticos de cada etapa de ensino se renovam a cada 4 anos. O acesso à plataforma pode ser feito pelo endereço pnld.fnde.gov.br com login realizado via gov.br. Reportagem Natália Koslick.
2: Na segunda-feira, começa a campanha de multivacinação para crianças e adolescentes menores de 15 anos.
0: Pais e responsáveis devem levar os jovens até a unidade básica de saúde para atualizar a caderneta de vacinação.
2: E atenção para quem mora nas cidades de São Paulo, Guarulhos e São Bernardo do Campo.
0: O Ministério da Saúde recomenda que os habitantes dessas cidades, com idade entre 0 e 59 anos, tomem vacina contra sarampo.
2: Até o dia 28 de julho, o Brasil confirmou 17 casos de sarampo nesses municípios de São Paulo. E a melhor forma de prevenir a doença é a imunização. Confira na reportagem de Pablo Mundim.
9: O sarampo é uma doença causada por um vírus e transmitida pelo ar. Os primeiros sintomas costumam ser febre alta, tosse, coriza, olhos avermelhados e mal-estar. Depois de alguns dias, aparecem manchas vermelhas que começam no rosto e se espalham pelo corpo, como explica o Dr. Tiago Cavalcante, médico de família.
10: Ele é um dos agentes mais contagiosos, porque geralmente uma pessoa que tem um vírus no seu organismo tem a capacidade de transmitir para até 18 pessoas ao seu redor. E o vírus pode ficar até 2 horas no ambiente ali circulando, né? Então isso ainda aumenta ainda mais a chance de ocorrer a transmissão. E basicamente os sintomas assim, lembra muito um quadro gripal. Aí logo depois, poucos dias obviamente, surgem as manchas vermelhas pelo corpo.
9: Mesmo com a eliminação da circulação contínua do vírus no Brasil, novos casos ainda podem surgir quando o sarampo é trazido de outros países. Por isso,

0: de forma indiscriminada que moram nesses municípios. O Dr. Thiago Cavalcante reforça que a vacinação é fundamental para combater o vírus.
1: A ideia, fazendo até um comparativo, por exemplo, um incêndio, né? É que não surja a faísca que vai acender aquele incêndio. Então, por exemplo, se a população da cidade estiver vacinada, o vírus chega, pode até chegar, mas ele não encontra quem infectar, porque o nosso organismo, né, vai estar ali com a barreira de proteção bem ativa. E o vírus morre ali. E é o que a gente chama até da imunidade coletiva, da imunidade de rebanho.
0: O sarampo pode ainda causar complicações graves, como pneumonia, inflamação no cérebro e até levar à morte, principalmente em crianças pequenas e pessoas com baixa imunidade. Quem não sabe se recebeu todas as doses pode procurar uma unidade básica de saúde para verificar a caderneta de vacinação. Reportagem Pablo Mundim.
2: Quem se inscreveu no FIES já pode checar se conseguiu o financiamento estudantil.
3: O prazo para confirmar as informações vai até a semana que vem.
2: E quem não foi selecionado já está na lista de espera para aguardar as próximas chamadas.
4: Nesta edição do FIES, o Fundo de Financiamento Estudantil, foram disponibilizadas 75 mil vagas em mais de 1.200 instituições de ensino. Com os resultados divulgados nesta quinta-feira, os pré-selecionados já podem completar as informações de suas inscrições até a próxima terça-feira, 4 de agosto. Quem não foi selecionado vai automaticamente para a lista de espera. E as novas chamadas serão realizadas entre 7 de agosto a 24 de setembro. O FIES concede financiamento a estudantes de graduação em instituições privadas que aderirem ao programa e que tenham avaliação positiva no Sistema Nacional de Avaliação da Educação Superior. Os estudantes podem conferir se foram selecionados no endereço acessounico.mec.gov.br/FIES. E para complementar as informações, acessar FIES Seleção, sem cedilha, Itil, aluno.mec.gov.br. Edinaldo Júnior para a Voz do Brasil.
3: Atenção, candidatos do Concurso Público Nacional Unificado, CNPU2.
2: O Ministério da Gestão, Inovação e Serviços Públicos publicou no Diário Oficial da União de hoje nova classificação para recompor vagas remanescentes, não preenchidas e provimento de vagas adicionais.
3: Ao todo, são 702 pessoas classificadas, sendo 242 em vagas remanescentes e 460 em vagas adicionais.
2: Os convocados abrangem o INSS e o Ministério da Gestão e da Inovação e Serviços Públicos.
3: Os classificados devem acompanhar as próximas publicações para consultar procedimentos, prazos e orientações das próximas etapas do concurso.
2: Para saber mais, acesse gov.br/gestão/fique-por-dentro.
3: Ter documentos importantes na palma da mão facilita a vida de milhões de brasileiros e evita deslocamentos desnecessários.
2: Pela conta gov.br é possível acessar gratuitamente certidões e comprovantes usados para solicitar benefícios sociais, participar de concursos públicos e resolver diversas pendências de forma rápida e digital.
5: Você que tem a conta GovBR não precisa sair de casa para pegar uma série de documentos. Vários deles são muito importantes, por exemplo, para pedir o Bolsa Família, o Benefício de Prestação Continuada, BPC, a Tarifa Social de Energia Elétrica, para acessar o Minha Casa Minha Vida e outras políticas públicas federais. São mais de 10 certidões disponíveis para você baixar de graça pelo seu celular, tablet ou computador. Uma delas é a certidão do cadastro único, que é essencial para o Bolsa Família, a isenção de taxas em concursos públicos e a carteira do idoso. No GovBR você ainda pode baixar a certidão da pessoa com deficiência, documento fundamental para o sistema de cotas nas universidades, escolas técnicas e empresas. Essa certidão também é exigida para a pessoa com deficiência pedir o BPC. Se você pretende se inscrever num concurso público, vai precisar da certidão de quitação eleitoral. Ela está entre as que podem ser baixadas na plataforma GovBR. Também é possível pegar a Carteira Nacional de Vacinação, o Cartão Nacional de Saúde, o Certificado de Antecedentes Criminais, a Certidão de Situação Cadastral do CPF e do CNPJ. Nessa mesma lista estão disponíveis as certidões negativas de débito da pessoa física, pessoa jurídica e do imóvel rural. Para acessar os documentos, você entra no aplicativo GovBR ou no site gov.br e clica em Atalhos GovBR. Depois, é só olhar a lista de certidões e baixar a que estiver precisando. Reportagem Carlos Oliveira.
3: Os CNPJs, que até hoje tinham apenas números, agora também.

0: Também poderão ter letras.
1: O primeiro CNPJ alfanumérico foi emitido hoje.
0: A ideia é garantir a continuidade das combinações no país.
2: O CNPJ, que identifica empresas, organizações e instituições, está de cara nova. Agora, pode conter também letras e não apenas números. É o chamado formato alfanumérico. A Receita Federal emitiu o primeiro CNPJ desse tipo, com letras e números, nesta sexta-feira. O novo padrão amplia a capacidade de inscrições nos próximos anos e não impacta os CNPJs já existentes, que continuam válidos. O modelo alfanumérico também não altera os direitos, obrigações ou a situação cadastral das pessoas jurídicas já existentes. Novos CNPJs ainda podem ser emitidos apenas com números, já que o limite do sistema ainda não foi esgotado. Empresas que usam CNPJ em seus processos devem verificar se os sistemas estão preparados para receber e validar códigos alfanuméricos. A Receita Federal informou que a emissão de CNPJs neste modelo será gradual e que vai acompanhar a transição. Graziela Mendonça para a Voz do Brasil.
1: Amanhã é dia do cordelista. Você conhece essa arte brasileira?
0: A literatura de cordel faz parte da identidade cultural e carrega histórias, tradições e saberes populares passados de geração em geração.
1: Um projeto lançado no Ceará tem o objetivo de fortalecer a preservação e a difusão dessa manifestação artística por meio de atividades de formação, pesquisa e valorização de cordelistas e xilógrafos.
0: Vamos conhecer mais na reportagem de Graziele Bezerra.
3: O trabalho de um artista popular atraiu a atenção do professor Alex Canuto de Melo para o cordel. Mas o sangue nordestino também teve voz no nascimento de Sabiá Canuto, filho de maranhense com piauiense, neto de sanfoneiro, que além de professor, é poeta e cordelista.
4: Então eu fiquei encantado naquele momento, conhecendo o mestre do pife com o cordel.
5: É galinha, pato, peru, pavão, em avestruz, lá vai eu, fui, de avô pra neto.
4: E ele me instigou a buscar, me enveredar nesse caminho da poesia popular, do cordel e achar o meu caminho também a partir daí.
3: A literatura de cordel é considerada bem cultural imaterial pelo Instituto do Patrimônio Histórico e Artístico Nacional, IFAM, desde 2018. O nome cordel vem dos cordões ou barbantes, onde os folhetos ficavam pendurados para serem vendidos em feiras. Essa expressão artística teve forte expansão no Nordeste do Brasil, a partir do final do século XIX. Poesia rimada, métrica perfeita. Para o professor Sabiá, um saber que precisa ser conhecido e preservado.
4: Então, através desse brinquedo que é o cordel e essa diversão, né? E você poder declamar, por exemplo, admiro o pica-pau no galho do angico, passo o dia inteiro, taco, taco, tico, tico, não sente dor de cabeça nem quebra a ponta do bico. Então, sem dúvida nenhuma, a gente precisa ampliar ainda mais esses acessos à literatura de cordel, né? A essa disseminação dessa cultura, né? A valorização dessa cultura.
3: Um projeto chamado Escola Brasileira de Literatura de Cordel e Xilogravura, lançado em Juazeiro do Norte, quer promover e valorizar ainda mais essa manifestação cultural. Para isso, a iniciativa do Ministério da Cultura, em parceria com as Universidades Regional e Federal do Cariri, no Ceará, prevê atividades como seminários, oficinas, tratamento de acervos e apresentação de cantadores, poetas e xilógrafos, como explica Fanca Santos, coordenadora do projeto.
6: Serão aulas e espetáculos, nós teremos um congresso internacional de acervos muito importante, o tratamento técnico de todo um acervo que já está na UFCA, de Pedro Bandeira, Renato Casimiro, meu próprio acervo, entre outros, e vamos lançar uma linha de moda da Xilo, né, pensando na economia criativa.
3: As atividades devem acontecer até maio de 2027. A programação e informações sobre como participar serão divulgadas no perfil do Instagram, @escolabr de cordel e xilogravura. Reportagem Graziele Bezerra.
1: Mais do que museus, pontos de memória são espaços criados por comunidades para contar e guardar a sua própria história.
0: Essas iniciativas podem ser certificadas e habilitadas para obtenção de apoios, financiamentos e parcerias.
1: A certificação como ponto de memória é uma titulação concedida pelo IBRAM, o Instituto Brasileiro de Museus.
7: A 40 quilômetros de Brasília, o Centro Histórico de Planaltina reúne casarões, praças e a Igrejinha de São Sebastião. Há também um museu histórico, onde é possível conhecer objetos e o modo de viver dos habitantes do final do século XIX. Todo o centro relembra a história do município, que antes de ser incorporado ao DF, pertencia a Goiás e já era um núcleo urbano mesmo antes da vinda da capital para o centro do país. Simone Macedo, presidente e fundadora da Associação dos Amigos do Centro Histórico de Planaltina, detalha o que é possível encontrar no local.
8: Além dele contar a história até os dias de hoje, Planaltina DF, ele tem também as atividades artísticas, como montagem de exposições e também um dos principais eventos de arte contemporânea fora do eixo Brasília, né? É um ponto para que você chegue e viva o local como uma casa da época, né?
7: O Centro Histórico de Planaltina é considerado um ponto de memória, ou seja, uma iniciativa reconhecida por preservar e valorizar a história, a cultura e as memórias de um território ou grupo social. Raquel Teixeira, coordenadora de Museologia Social do IBRAM, explica qual o diferencial desses espaços.
9: Diferentemente de um museu tradicional, que tem a sua atuação baseada naquele tripé edifício, coleção ou acervo, né, e público, os pontos de memória desenvolvem processos museológicos que são baseados na relação território, memória e comunidade. Então, a gente está falando de uma gama aí de processos museológicos que se dão fora dos ambientes museais tradicionalmente reconhecidos, né? São experiências que elas nascem do próprio protagonismo da comunidade.
7: Para um lugar ser reconhecido como ponto de memória, é preciso provar que a entidade responsável desenvolve programas, projetos e ações de museologia de caráter social. Com a certificação, o ponto de memória passa a estar apto a participar de políticas e instrumentos previstos para esse tipo de iniciativa, como explica Raquel Teixeira, do IBRAM.
9: Que pode favorecer a participação em editais, em parcerias com instituições públicas e privadas. É claro, observadas as regras específicas de cada um desses instrumentos, né? E é também uma ferramenta importante para que os pontos de memória possam se conhecer uns aos outros e, a partir daí, se envolverem em ações conjuntas, em parceria, fazerem cooperações.
7: Por meio de uma plataforma online, é possível cadastrar um projeto para certificação e acompanhar o processo desde a etapa de inscrição. E a população pode ter informações detalhadas sobre o histórico de atuação de cada um desses locais. O endereço é pontosdememoria.museus.gov.br. Reportagem Márcia Fernandes.
0: O prazo final para atualizar o cadastro destinado à concessão da licença de aquicultor foi prorrogado até 31 de dezembro de 2026.
1: A atividade pode ser realizada em águas marinhas, rios e lagos.
0: Entre as espécies cultivadas estão peixes, camarões, algas, rãs, peixes ornamentais, ostras e mexilhões.
1: A licença permite o trabalho dentro da lei, a comercialização sem riscos de multas e é requisito para obtenção de crédito rural.
0: Quem explica é a secretária nacional de aquicultura do Ministério da Pesca e Aquicultura, Fernanda de Paula.
10: Além de dar segurança jurídica à sua atividade, o RGP Aquicultor, ele facilita a venda do pescado produzido para a indústria de beneficiamento e também para exportação. E como funciona a atualização agora? As nossas superintendências federais de pesca e aquicultura nos estados continuam recebendo, analisando e dando andamento normal aos processos de concessão e renovação da licença. Além disso, as regras relativas ao monitoramento obrigatório da aquicultura e aos trâmites antigos de renovação estão temporariamente suspensas, garantindo um período tranquilo de transição para o produtor.
1: Mais informações na página do Ministério da Pesca em gov.br/mpa.
0: E essas foram as notícias do governo federal.
1: Uma realização da Secretaria de Comunicação Social da Presidência da República.
0: Com produção da empresa Brasil de Comunicação.
1: Fique agora com as notícias do Poder Judiciário e do Congresso Nacional. Boa noite, bom fim de semana.
0: A gente volta na segunda-feira. Boa noite.
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13: STF suspende cobrança de mais de 255 milhões de reais em uma disputa judicial entre Petrobras e uma empresa de engenharia. TSE realiza entre 3 e 9 de agosto a primeira edição da Semana Nacional do Sistema Eletrônico de Votação. STJ define que revisão administrativa pode cancelar benefício previdenciário por incapacidade concedido judicialmente. Boa noite, eu sou Marcela Luiza. O Supremo Tribunal Federal suspendeu a cobrança de mais de 255 milhões de reais em uma disputa judicial entre a Petrobras e uma empresa de engenharia. A decisão envolve a forma como o valor da dívida deve ser corrigido. Judite Aragão.
14: A discussão é sobre o índice usado para atualizar o valor da condenação. A empresa FDS Engenharia de Óleo e Gás defendia que a dívida fosse corrigida pelo IPCA, com um acréscimo de juros de 1% ao mês. O Tribunal de Justiça do Rio de Janeiro concordou com esse cálculo. A Petrobras recorreu ao STF. A empresa alegou que a correção deveria ser feita apenas pela taxa Selic, como já definiu o Supremo em outros julgamentos. Com esse critério, o valor da dívida é de 237 milhões e 800 mil reais, quantia que já foi depositada em juízo. A diferença entre os dois cálculos passa de 255 milhões de reais. Ao analisar o caso, o ministro Alexandre de Moraes afirmou que, quando a sentença não define qual índice de correção deve ser usado e apenas faz referência à lei, deve ser aplicada a taxa Selic. O ministro lembrou que a Selic já inclui correção monetária e juros de mora. Por isso, ela não pode ser somada a outros índices. Como a sentença original não estabelecia um índice específico de atualização, Alexandre de Moraes suspendeu o cumprimento da decisão até o julgamento definitivo do processo.
13: Tribunal Superior Eleitoral dá início à primeira edição da Semana Nacional do Sistema Eletrônico de Votação. Na próxima segunda-feira, dia 3 de agosto, o TSE vai abrir a urna eletrônica para estudantes do Centro de Ensino Médio Elefante Branco, em Brasília. Juliana Cariri.
15: A atividade vai ser conduzida pelo coordenador de tecnologia eleitoral do TSE, Rafael Azevedo, e pelo ministro substituto do tribunal, Nauê Bernardo Pinheiro de Azevedo. Os dois são ex-alunos da instituição. A iniciativa busca ampliar o conhecimento dos alunos sobre o sistema de votação e também vai abordar temas como assinatura digital, sigilo do voto, fiscalização dos sistemas eleitorais, testes de segurança e as etapas de auditoria.
13: A Justiça do Trabalho reforçou o combate ao assédio eleitoral no ambiente laboral. Agora, sempre que uma ação trabalhista apresentar indícios desse tipo de prática, o juiz deverá comunicar imediatamente o caso ao Ministério Público do Trabalho e ao Ministério Público Eleitoral. Marla Lacerda.
16: A medida foi aprovada pelo Conselho Superior da Justiça do Trabalho e determina que a comunicação seja feita logo após o recebimento da ação, sem depender de pedido das partes. O objetivo é agilizar a atuação dos órgãos responsáveis e fortalecer o combate ao assédio eleitoral, sem interferir no andamento do processo trabalhista. A nova resolução também amplia a definição de assédio eleitoral, melhora a identificação dessas ações no sistema da Justiça do Trabalho e reforça o monitoramento dos processos, para garantir mais rapidez e eficiência no acompanhamento dos casos.
13: INSS pode cancelar administrativamente benefícios por incapacidade concedidos por decisão judicial. Esse entendimento foi adotado pelo STJ sob o rito dos recursos repetitivos. Fátima Uchoa.
17: Com a tese fixada pela primeira sessão, juízes e tribunais de todo o país devem adotá-lo em casos com a mesma questão jurídica. Para o STJ, como esses benefícios dependem da permanência da incapacidade do segurado, o INSS tem o dever legal de fazer revisões periódicas para verificar se essa condição continua existindo ou não. O cancelamento somente é válido se forem observadas as garantias do devido processo legal administrativo, com a realização de perícia médica, a notificação do beneficiário e a oportunidade de apresentar defesa antes da interrupção do benefício. O relator foi o ministro Teodoro Silva Santos.
13: 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Uma boa noite e um bom fim de semana.
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18: Eu sou Paula Groba.
19: E eu sou Ricardo Nakaoka.
18: E estes são os destaques de hoje do Jornal do Senado, que começa agora.
19: Avança projeto que cria cotas para jovens que deixam abrigos ao completar 18 anos.
18: Sancionada lei que amplia a divulgação do Disque 180 para vítimas de violência.
19: Lideranças indígenas buscam apoio do Senado para recuperação de áreas degradadas pelo garimpo.
18: Boa noite.
19: Boa noite.
18: Jovens que passaram a infância e a adolescência em abrigos ou casas-lares podem ter mais facilidade para ingressar em universidades e institutos federais.
19: A Comissão de Direitos Humanos do Senado aprovou uma proposta que cria cotas para quem deixa o acolhimento institucional ao completar 18 anos. A reportagem é de Rodrigo Rezende.
20: Um projeto aprovado na Comissão de Direitos Humanos, de autoria do senador Jorge Cajuru, do PSB de Goiás, quer garantir aos jovens que vivem ou viveram nessa situação até os 18 anos, ou seja, não foram adotados e alcançaram maioridade, uma cota nos processos seletivos para o acesso ao ensino superior e às escolas técnicas federais. O relator do projeto, o senador astronauta Marcos Pontes, do PL de São Paulo, afirma que a ideia colabora com a diversidade no meio acadêmico.
21: A proposição realiza a importante missão de conferir oportunidades a pessoas oriundas de acolhimento institucional. Lembrando que acolhimento institucional é diferente de instituições como a Fundação Casa, com menores infratores. É outro tipo de público. Ademais, atua para fortalecer a diversidade nos ambientes educacionais brasileiros, garantindo que pessoas com experiências distintas possam receber e compartilhar conhecimentos essenciais para a comunidade acadêmica e para a construção de sociedade mais justa e, portanto, mais equânime.
20: Marcos Pontes incluiu no projeto uma previsão de avaliação a cada 10 anos dessa política de cotas. A proposta segue para análise da Comissão de Educação do Senado.
18: E por falar em educação, um dos principais destaques do primeiro semestre no Senado foi a aprovação do novo Plano Nacional de Educação. A lei estabelece as metas e as diretrizes que vão orientar as políticas públicas para todos os níveis de ensino até 2034.
19: O texto já foi sancionado pela Presidência da República. Repórter Márcio Maturana.
22: Já sancionado pelo Executivo, o novo Plano Nacional de Educação define diretrizes, metas e estratégias até 2034 em todos os níveis, inclusive a educação superior. Entre as metas estão garantir que todas as crianças da educação infantil estejam na escola e que pelo menos 60% das que têm até 3 anos tenham acesso a creches. A relatora da proposta na Comissão de Educação, senadora Tereza Leitão, do PT de Pernambuco, destacou um mecanismo para evitar que as metas fiquem apenas no papel.
23: Este plano tem um diferencial do anterior. Ele tem um monitoramento bienal. A fiscalização, o monitoramento estão previstos para que ele seja um plano para valer.
22: Também foram aprovados a criação da Universidade Federal Indígena, o incentivo ao empreendedorismo no ensino médio, um regime especial para estudantes impedidos de frequentar aulas por saúde, gravidez ou amamentação e a inclusão da educação financeira, fiscal, securitária e previdenciária como tema transversal.
18: O Executivo também sancionou a lei que torna obrigatória a divulgação do serviço 180 para denúncias de violência contra a mulher.
19: Pelo texto, os serviços da Central de Atendimento à Mulher deverão ser obrigatoriamente publicizados em meios de comunicação de massa e em locais de grande circulação. Repórter Ruth Gomes.
2: Pela lei, escolas, hospitais, transportes públicos, órgãos públicos, locais de eventos, além de meios de comunicação, promoverão a divulgação de como vítimas e pessoas que têm conhecimento de que a violência está ocorrendo poderão pedir ajuda. Já o senador Wellington Fagundes, do PL de Mato Grosso, ressaltou a importância de unir forças em prol de salvar vidas, independentemente de espectro político.
4: Um tema que não tem partido, não tem ideologia e não pode mais esperar. Quando o assunto é defender a vida, não existe disputa política. Existe, sim, o dever de agir.
2: Relatora do projeto na Comissão de Constituição e Justiça, a senadora Mara Gabrilli, do PSD de São Paulo, resgatou o histórico da Central de Atendimento à Mulher. Ela lembrou que o serviço começou prioritariamente como um canal de orientação e, a partir de 2014, passou a registrar denúncias diretas com encaminhamento e acompanhamento junto à rede especializada.
18: Pesquisadores indígenas das regiões Norte e Centro-Oeste visitaram o Senado nesta quinta-feira para participar de uma reunião com consultores legislativos e representantes do portal E-Cidadania na Comissão de Meio Ambiente.
19: Eles querem aumentar a articulação política em prol de projetos de recuperação de áreas degradadas pelo garimpo. A reportagem é de Marcela Diniz.
5: Os pesquisadores indígenas que visitaram o Senado são dos povos Yanomami, Munduruku e Enauenê Naui. Os objetivos da visita foram conhecer mais o Senado e investir na incidência política em busca de apoio a projetos de recuperação ambiental em áreas destruídas pelo garimpo. As lideranças também querem a total desintrusão de seus territórios. O pesquisador Reginaldo Pocho Munduruku explicou que os indígenas precisam do parlamento, inclusive no orçamento, para garantir recursos para ações socioambientais.
6: A gente tem como objetivo de restaurar 106 hectares, né, dentro do nosso território. A nossa região foi degradada pela garimpo ilegal, né? Então, tudo isso impactou a nossa saúde dos povos indígenas, a vida da flora, né, como os plantios de palmeiras, açaizeiros, contaminou também o nosso alimento, o peixe, né?
5: Em reunião com consultores do Senado na Comissão de Meio Ambiente, os pesquisadores indígenas ficaram sabendo, por exemplo, da oficina legislativa oferecida pelo E-Cidadania, portal por meio do qual é possível sugerir uma ideia que poderá virar um projeto de lei de verdade. O secretário do colegiado, Ayrton Aragão Júnior, explica que essa ferramenta pode ser útil, por exemplo, nas escolas indígenas.
24: Para aproximar também os jovens indígenas e as lideranças desse processo, dessa possibilidade de participação dentro do E-Cidadania aqui no processo do Senado Federal.
5: Pesquisa da Fiocruz de 2024 mostrou que 94% dos Yanomami de 9 aldeias invadidas por garimpos tinham alto nível de contaminação por mercúrio. Entre os Munduruku, um levantamento deste ano feito com gestantes mostra a contaminação de 97% das mulheres.
18: E os eventos climáticos extremos registrados nos últimos dias no país confirmaram a previsão dos especialistas.
19: Em dois debates realizados no Senado em maio, cientistas alertaram para a força do fenômeno El Niño este ano. Repórter César Mendes.
25: As chuvas intensas no sul e os vendavais no Rio e em São Paulo, registrados no mês de julho, confirmam o alerta dos especialistas de que o El Niño será forte este ano. Para o senador astronauta Marcos Pontes, do PL de São Paulo, é preciso aprimorar a legislação para enfrentar de forma adequada esses fenômenos.
26: Para proteger a população dos eventos que vão acontecer.
25: Segundo o climatologista Carlos Nobre, o El Niño acelera o jato de circulação atmosférica que vem do Pacífico em direção à América do Sul. E vários estudos têm apontado evidências de que o El Niño será muito forte este ano.
27: Esses eventos nos últimos dias de chuvas muito fortes no Rio Grande do Sul, isso é relacionado com o El Niño.
25: O senador Hamilton Mourão, do Republicanos Gaúcho, pediu que o Plano Nacional de Proteção e Defesa Civil determine a realização de simulações anuais nos municípios mais atingidos pelos fenômenos climáticos.
19: Com a edição de Paula Grova e trabalhos técnicos de Eliseu Caires, o Jornal do Senado fica por aqui. Acompanhe agora as notícias do Tribunal de Contas da União e da Câmara dos Deputados. Boa noite.
18: Boa noite e um bom fim de semana.
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18: O Tribunal de Contas da União apresentou os resultados de um conjunto de auditorias sobre as chamadas transferências especiais, conhecidas como emendas PIX. A fiscalização analisou 100 repasses destinados a 73 municípios e 2 estados, que somaram R$ 198 milhões. O relatório apontou problemas em 82% das transferências examinadas. Entre as principais falhas estão deficiências na prestação de contas, irregularidades em licitações, pagamentos sem comprovação e falta de transparência na aplicação dos recursos. O prejuízo potencial foi estimado em R$ 49 milhões. O tribunal fez recomendações para fortalecer o controle, aumentar a transparência e melhorar a fiscalização das emendas parlamentares. Saiba mais em tcu.gov.br.
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0: Projeto facilita acesso à justiça gratuita para inscritos no Cadastro Único.
1: Parlamentares aprovam benefícios para motoristas com bom histórico.
3: Comissões finalizam análise de proposta que incentiva o voluntariado.
7: Boa noite. Câmara finaliza a votação de projeto que incentiva voluntariado. Acompanhe os detalhes com a repórter Maria Neves.
8: Aprovado na Comissão de Constituição e Justiça da Câmara dos Deputados, projeto que estimula a atuação de jovens como voluntários em instituições de acolhimento de pessoas idosas com deficiência e crianças na primeira infância. A proposta determina ainda que os jovens voluntários também terão acesso a serviços de acolhimento durante o período de atuação. As regras serão definidas na regulamentação da lei. A relatora, a deputada Laura Carneiro, do PSD do Rio de Janeiro, explica que a medida representa mais um incentivo para aproximar jovens de pessoas idosas e com deficiência em instituições de acolhimento.
9: É uma tentativa de unir jovens com pessoas idosas e com pessoas com deficiência. Então, esse jovem, né, que está no serviço voluntário, vai ser habilitado para trabalhar nos abrigos, enfim, nas áreas de recebimento, que são de acolhimento, tanto de pessoas com deficiência como de idosos.
8: Ao apresentar o projeto, o deputado Roberto de Lucena, do Republicanos de São Paulo, argumentou que os jovens têm interesse em ingressar no mercado de trabalho e na universidade. Para ele, o Estado, ao valorizar o trabalho social e voluntário, estimula o acesso desses jovens tanto à vida acadêmica quanto ao mercado de trabalho, além de estimular o exercício da cidadania. A deputada Laura Carneiro promoveu pequenos ajustes no texto. O principal deles é uma mudança para assegurar que a participação no voluntariado não seja uma condição obrigatória para o acesso do jovem a serviço de acolhimento social. Segundo a parlamentar, a alteração é necessária para preservar a gratuidade da assistência prevista em lei. Da Rádio Câmara de Brasília, Maria Neves.
12: Trabalho.
0: O projeto que amplia reconhecimento de profissionais da radiologia deu mais um passo na Câmara. Saiba mais com a repórter Sofia Peçanha.
10: A Comissão de Constituição e Justiça aprovou o projeto que atualiza a regulamentação das profissões de técnico e tecnólogo em radiologia e de bacharel em ciências radiológicas. A proposta, já aprovada pelo Senado, altera a lei que regula o exercício das profissões da área desde 1985. Entre as mudanças está o reconhecimento formal das categorias de bacharel, tecnólogo e técnico em radiologia, além da ampliação das áreas de atuação profissional. O texto busca adequar a legislação às novas tecnologias utilizadas em exames e tratamentos de saúde, além de atividades industriais e de segurança que utilizam radiação. O projeto já havia sido aprovado pela Comissão de Saúde. Na reunião, o relator, o deputado Ricardo Silva, do PSD de São Paulo, destacou a importância desses profissionais para o funcionamento dos serviços de saúde.
11: Eles buscam beneficiar os profissionais técnicos em radiologia, os quais têm atuação relevante nos serviços de saúde, principalmente na produção de exames radiológicos indispensáveis ao diagnóstico de patologias.
10: Além de atualizar as regras para o exercício da profissão, o texto determina quem pode obter registro nos conselhos regionais de técnicos em radiologia, estabelece regras para a supervisão das técnicas radiológicas e reforça exigências relacionadas à proteção radiológica e à segurança dos trabalhadores e usuários dos serviços. Na prática, a proposta busca dar mais segurança jurídica aos profissionais ao definir quem pode atuar em cada atividade e quais são as responsabilidades de cada função. Durante a votação na Comissão de Constituição e Justiça, a deputada Érica Cocai, do PT do Distrito Federal, defendeu a proposta, afirmando que uma das principais mudanças é o reconhecimento dos tecnólogos em radiologia na legislação.
13: E por fim dizer que nós temos uma legislação que é uma legislação antiga, que não previa o tecnólogo, e tecnólogo agora vai poder fazer concurso público. Tecnólogo vai poder adentrar na saúde como tecnólogo. Portanto, é um reconhecimento.
10: Como a proposta que atualiza a regulamentação dos profissionais das técnicas radiológicas sofreu alterações durante sua análise na Câmara, ela retorna agora ao Senado para análise dessas modificações. Da Rádio Câmara de Brasília, Sofia Peçanha.
12: Justiça.
7: Inscritos no Cadastro Único para Programas Sociais, o CadÚnico, poderão ter acesso facilitado à justiça gratuita. A repórter Silvia Munhato tem os detalhes.
14: A Câmara aprovou o projeto que prevê a concessão de justiça gratuita de maneira imediata a quem estiver inscrito no Cadastro Único para Programas Sociais, o CadÚnico. A autora do projeto, a deputada Maria do Rosário, do PT do Rio Grande do Sul, diz que a mudança tem o objetivo de facilitar o acesso à justiça, evitando que a pessoa tenha que comprovar novamente que tem baixa renda.
15: Se o judiciário reconhecer o CadÚnico, essa pessoa que passou pelo Centro de Referência e Assistência Social, pelo CRAS e que está no CadÚnico, quando chegar no judiciário, o judiciário vai ter uma economia processual muito grande. Ele não precisa mais revisar documentos sobre a situação econômica da família.
14: Segundo a deputada, quem não estiver no CadÚnico, mas atender aos critérios atuais de vulnerabilidade adotados pela Justiça, continuaria tendo que fazer a comprovação de renda. A proposta que permite aos inscritos no CadÚnico acessar a justiça gratuita sem a necessidade de comprovação de renda seguirá agora para a análise do Senado. Da Rádio Câmara de Brasília, Silvia Munhato.
12: Transportes.
0: Comissão aprova projeto que estabelece benefícios para motoristas com bom histórico. A repórter Júlia Lopes nos conta quais são.
16: Motoristas profissionais com bom histórico no trânsito poderão receber benefícios se estiverem inscritos no Registro Nacional Positivo de Condutores. A proposta do deputado Duda Ramos, do Podemos de Roraima, foi aprovada na Comissão de Viação e Transportes da Câmara dos Deputados. O Registro Nacional Positivo de Condutores é voltado ao cadastro de motoristas que não cometeram infrações de trânsito nos últimos 12 meses. Com a nova proposta, passa a constar no sistema dados como a ausência de infrações gravíssimas, participação em cursos de direção defensiva e histórico de condução sem acidentes. O relator do projeto, deputado Ricardo Aires, do Republicanos do Tocantins, explica que motoristas profissionais são aqueles que exercem atividades econômicas, como motoristas de aplicativo e caminhoneiros. Para ele, a medida beneficia não apenas os condutores, mas também os consumidores.
17: Esse projeto é importante por dois significados. Primeiro, porque ele vai, de um lado, prestigiar e demonstrar o motorista que tem boas práticas de trânsito e, por outro lado, também oferecer para a população, principalmente as pessoas que dependem desse tipo de serviço, aqueles melhores motoristas para que eles sejam contratados ou premiados na sua atividade econômica.
16: No texto, os benefícios concedidos aos condutores incluem redução no valor de seguros de veículos, acesso prioritário a vagas de emprego e condições diferenciadas em financiamentos e locações de veículos. O projeto, que busca conceder vantagens a motoristas profissionais inscritos no Registro Nacional Positivo de Condutores, inclui a medida no Código de Trânsito Brasileiro e segue agora para análise na Comissão de Finanças e Tributação. Da Rádio Câmara de Brasília, Júlia Lopes.
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12: Desenvolvimento Regional.
7: A Comissão de Desenvolvimento Urbano aprovou o uso de royalties do petróleo para financiar a tarifa zero no transporte urbano. A repórter Fabielle Pires nos conta como deve funcionar.
2: Quando o petróleo é extraído, uma parte da riqueza gerada retorna para os cofres públicos. São os royalties, recursos que podem ser usados para financiar serviços e investimentos em benefício à população. A Comissão de Desenvolvimento Urbano da Câmara dos Deputados aprovou uma proposta que destina parte dos royalties para a gratuidade nos transportes públicos do Brasil. A iniciativa é conhecida como Tarifa Zero e deve facilitar o transporte público e a mobilidade urbana. Ao apresentar o projeto, o deputado Gilmar Tato, do PT de São Paulo, defendeu que a Tarifa Zero contribui para a redução da desigualdade social, melhora a qualidade de vida nas cidades e incentiva o uso do transporte coletivo. O relator da proposta, deputado Hildo Rocha, do MDB do Maranhão, defendeu que a mudança na lei dos royalties não trará prejuízos.
4: Não vai aumentar o preço de combustível e também não vai diminuir o rendimento das empresas. E vai resolver um grave problema que existe. Porque no momento em que tivermos a tarifa zero de transporte público, as empresas que estiverem trabalhando, seja ela da iniciativa privada, uma concessionária ou uma empresa estatal, vai ter o dinheiro certinho lá todo mês, a tarifa atualizada, para que eles possam fazer um bom transporte público.
2: O projeto, que destina parte dos recursos dos royalties de petróleo para a tarifa zero de transporte público, segue para análise da Comissão de Viação e Transportes. Da Rádio Câmara de Brasília, Fabielle Pires.
12: Educação.
0: Comissão de Educação aprova projeto de estímulo à integração entre empresas de pequeno porte e ensino profissionalizante. A reportagem é de Maria Neves.
8: A Comissão de Educação da Câmara aprovou o projeto do deputado Júnior Mano, do PSB do Ceará, que busca estimular a integração entre instituições de ensino profissional e as micro e pequenas empresas. Pelo texto, os órgãos públicos responsáveis pela política de educação profissional e tecnológica terão de criar cadastro com vagas de emprego como forma de estimular a contratação dos formados pelas instituições de pequeno porte. Na opinião do relator, deputado Luiz Lima, do Novo do Rio de Janeiro, a iniciativa é importante porque as microempresas e empresas de pequeno porte são as que mais empregam no país, mas também são as que encontram maior dificuldade para a contratação de mão de obra qualificada.
6: A gente tem mão de obra específica escassa, que com esse projeto a gente vai ajudar a superar esse obstáculo. A gente está falando de mais profissionalização, que é a vontade dos estudantes. A gente está criando facilidade entre as instituições de ensino, públicas e privadas, para que tenha uma maior interação com o mercado de trabalho.
8: De acordo com o levantamento do SEBRAE, em 2025, as micro e pequenas empresas respondiam por cerca de 97% dos negócios ativos no país, com quase 22 milhões de empreendimentos que seriam responsáveis por 26,5% do Produto Interno Bruto Nacional. Além disso, o estudo aponta que 7 em cada 10 novos empregos formais do país estão nas empresas de micro e pequeno porte. Luiz Lima reforça que quando a educação profissional está em sintonia com as necessidades dessas empresas e articulada com programas de apoio ao empreendedorismo juvenil, há consequências positivas na formação e na integração com o mercado de trabalho. Além da criação do cadastro de vagas em micro e pequenas empresas, a proposta determina que o poder público estimule a abertura de negócios e a formalização de empresas de pequeno porte. A medida ainda prevê a oferta de apoio especial para jovens empreendedores. A proposta ainda será analisada pela Comissão de Constituição e Justiça antes de poder seguir para o Senado. Da Rádio Câmara de Brasília, Maria Neves.
5: Saúde.
7: Comissão de Educação aprova diretrizes para parto humanizado no SUS. A repórter Sofia Peçanha explica como ficou a proposta.
10: A Comissão de Educação da Câmara dos Deputados aprovou o projeto que estabelece diretrizes para tornar mais humanizado o atendimento às mulheres durante a gestação, o parto, o nascimento do bebê e o pós-parto no Sistema Único de Saúde, o SUS. Durante a votação, a comissão alterou o projeto. Em vez de apenas modificar a Lei Orgânica da Saúde para incluir regras específicas sobre o parto humanizado, o novo texto passou a reunir um conjunto mais amplo de diretrizes para atenção à gestação, ao parto, ao nascimento e ao puerpério no SUS. O projeto original previa obrigações mais diretas para o serviço de saúde, com foco na garantia de condições para o parto humanizado e na presença de acompanhante. Já o novo texto amplia esse alcance e passa a organizar princípios gerais de atendimento, com ênfase na autonomia da mulher e na estruturação da rede de atenção materna e neonatal, como ressaltou a relatora da proposta, a deputada Lídice da Mata, do PSB da Bahia.
20: Portanto, esse projeto ele sintetiza uma contribuição, uma preocupação de deputados homens e deputadas mulheres de diversos partidos. E esta é a riqueza dele. Nós estabelecemos diretrizes que visam humanizar a relação do parto, portanto, da mulher, da parturiente, com os médicos e profissionais que integram aquele momento de sua vida.
10: Entre as medidas previstas estão a garantia da presença de acompanhante escolhido pela gestante durante todo o atendimento, a possibilidade de apoio de doula, o fortalecimento da atuação de enfermeiras obstétricas, obstetrizes e parteiras tradicionais, além da ampliação do acesso à anestesia obstétrica, conforme protocolos do Sistema Único de Saúde. Segundo a relatora, a humanização do atendimento depende da qualificação permanente dos profissionais de saúde e da construção de ambientes mais acolhedores e seguros para mulheres e recém-nascidos.
20: Então, esse é um momento especial na vida da mulher, na vida de uma família, com consequências para o resto da sua vida, né, de um parto bem realizado, confortável, e por isso mesmo ele merece uma série de orientações que foram aqui definidas.
10: O texto final também reuniu contribuições de 57 projetos que estavam sendo analisados em conjunto e que também tratam do atendimento neonatal. Agora, a proposta segue para análise da Comissão de Saúde. Da Rádio Câmara de Brasília, Sofia Peçanha.
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5: Economia.
0: Comissão aprova projeto que busca evitar cobrança de imposto sobre imposto. A repórter Silvia Munhato explica a questão.
14: A Comissão de Finanças e Tributação da Câmara aprovou proposta que proíbe incluir imposto na base de cálculo do próprio imposto em qualquer esfera de governo. A mudança também foi aprovada na reforma tributária em 2023, no processo de eliminação do ICMS, PIS, COFINS, IPI e ISS. Os novos tributos da reforma, o Imposto sobre Bens e Serviços e a Contribuição sobre Bens e Serviços, serão cobrados apenas no consumo de produtos e serviços, o que garante a não incidência de tributos durante a sua elaboração ou fabricação. O relator, deputado Kim Kataguiri, do Missão de São Paulo, afirma que a cobrança de imposto imposto sobre imposto é uma anomalia brasileira.
5: Então a gente está vedando isso, impedindo que isso aconteça em qualquer estado, município ou mesmo no âmbito da União, porque de fato é uma anomalia que a gente tem no sistema tributário brasileiro, não à toa isso impede tanto investimento aqui no Brasil, principalmente no setor produtivo.
14: A proposta será analisada agora pela Comissão de Constituição e Justiça antes de seguir para o plenário. Da Rádio Câmara de Brasília, Silvia Minhato.
12: Últimas notícias.
7: Rodrigo de Castro, do União de Minas Gerais, comemora a aprovação na Comissão de Constituição e Justiça de proposta de emenda à Constituição que limita a alíquota do IPVA a 1%. Relator da matéria, o deputado explica que o objetivo é reduzir a carga sobre os consumidores.
21: Ela visa beneficiar o consumidor brasileiro, que hoje paga até 4%, em alguns estados 4,5%, e que passará a pagar no máximo 1%. Então, por exemplo, em Minas Gerais, no meu estado, vai haver, que cobra 4%, vai haver uma diminuição de 75% do valor do IPVA. Ela tramitou de maneira recorde na Câmara, na CCJ, e foi aprovada de maneira unânime. Ou seja, os deputados da CCJ entenderam que essa PEC diminui imposto no Brasil e faz justiça tributária.
7: Rodrigo de Castro ressalta que o próximo desafio é aprovar a proposta na comissão

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1: Está começando o Love Night, o programa que transforma lembranças em música. Eu sou Roger Pires e fico ao seu lado nas próximas 4 horas com grandes clássicos românticos. Foreigner, Waiting for a Girl Like You.

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0: Dennis Yost and the Classics 4, Love Me or Leave Me Alone.
1: Aqui você ouve os maiores flashbacks de todos os tempos. O Love Night faz uma breve pausa agora, mas em instantes estaremos de volta com mais músicas que marcaram histórias e embalam corações.
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3: 20 horas e 36 minutos.
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4: 20 horas e 45 minutos.
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6: Love Night, recordando com você. O Love Night retorna agora com mais clássicos românticos para você suspirar. Art Garfunkel, Why Worry?